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6: 9:59.
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9: Maravilha, salve, salve, rapaziada, tá começando mais uma edição do seu programa favorito do seu fim de semana, é o nosso, é o programa de todo fim de semana, o Eletro Hits. Muito prazer, eu sou o amigo Marcos Santos, a partir de agora a gente vai por aqui nessa pista musical maravilhosa, feita com muito carinho, dedicação a você do outro lado, sempre nos acompanhando. Bom fim de semana aí, ó, chegou o fim de semana, chegou a Eletro Hits, chegou o amigo Marcos Santos e a partir de agora, com certeza, a pista musical tá daquele jeito, velho. Tá bonito, hein? Tá bonito. Vamos nessa, bora começar então o nosso programa. Aumente o volume, tá chegando as primeirinhas aqui no Eletro Hits. Vai!

0: Sensacional essa sequência, hein? Maravilhosa. Rapaz, top demais, hein? Só pra começar, velho. Só ter aquele gostinho de quero mais aqui no programa Eletro Hits. Você já pode participar com a gente através do nosso WhatsApp. É zap pra nós aqui. Só pega aquele contatinho aqui pra gente. É isso, meu caro amigo DJ. Tá por aqui selecionando as melhores dance pra você. A melhor música eletrônica pra você curtir em alto e bom som o seu fim de semana. Chegando mais na sequência, aumente o volume, bora!
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0: Maravilha! É o nosso programa de todo fim de semana. É o Eletro Hits, velho. Anota aí, ó, todo fim de semana. Vamos pro intervalo rapidinho. Daqui a pouquinho tem mais pra você. Segura e volto já.
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5: 10h33.
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8: Maravilha, maravilha, tô de volta com a nossa segunda sequência do Eletro Hits, o melhor programa eletrônico do seu fim de semana. Obrigado São Paulo, obrigado Belo Horizonte, obrigado Espírito Santo, obrigado Curitiba, obrigado Rio de Janeiro, essa rapaziada sempre na cola da nossa programação. Vamos nessa, música não para por aqui, aumente o volume, porque a gente continua aqui com o programa Eletro Hits, bora!

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0: você ligado com a gente no programa eletrônico do seu fim de semana. Obrigado pelo carinho, você que tá viajando, ouvindo sempre também aqui a nossa programação. Você que tá por aí, ó, curtindo em alto e bom som o seu fim de semana com sua família, ligado aqui na nossa programação. Obrigado de montão. É fim de semana, você já sabe, né? Todo fim de semana tem um programa mais eletrônico do rádio brasileiro, velho. Não tem outro, é só aqui na nossa programação do programa Eletro Hits. Vamos nessa então, bora viajar! É, chega de mais uma sequência. Essa aqui, olha, você não vai ficar parado. Aumente o volume, vamos nessa, DJ!
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0: programa Eletro Hits desse fim de semana. Mais uma missão cumprida, velho, pra esse fim de semana. Obrigado, gente, pelo carinho. Obrigado pela oportunidade de sempre, pelas participações que chegaram durante toda a programação, que tá chegando até agora. Brigadão pelo carinho. Obrigado pela sua audiência. A gente volta no próximo fim de semana. Fique com a gente. Tá chegando outra programação pra você. Tchau, fui, até.
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4: 11.3.
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6: Olá, seja muito bem-vindo, seja muito bem-vinda. Um excelente final de semana para você. Eu sou Kleber Salles. Esse é o nosso programa Paquera, o seu programa que traz aquela canção especial para você que de repente está afim de encontrar o seu grande amor nesse final de semana. Que tal, hein? Você convidar essa pessoa para curtir com você esse momento especial e essa playlist incrível aqui do programa Paquera desse final de semana, hein? Para começarmos muito bem a edição de hoje do Paquera, tem New Edition, Is This The End? Clássico dos anos 80, hein?

Just Be Good To Me com SOS Bands aqui no nosso Paquera desse final de semana. É um prazer estar na sua companhia. A gente segue juntos, trazendo agora o sucesso de Selena Gomez, Lost You To Love Me, sucesso do ano de 2020.

0: for All the Best Stars com Bee Gees, aqui no nosso Paquera desse fim de semana. Essa canção é maravilhosa, especial, né? Tivemos também Breed com Everything I Own. Continue ligado, depois do intervalo estaremos de volta, hein?
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6: 11:40.
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0: É o programa perfeito para você que está no clima de paquera, né? Para você que está curtindo aí o fim de semana, está se preparando para sua noite, que tal, né? Para o seu fim de semana ficar muito melhor a nossa trilha sonora aqui do Paquera, hein?

Build On Then The Beats, aqui no nosso Paquera de hoje com Celine Dion e Peebo Bryson. Lindíssima canção, hein? E agora vem chegando uma outra canção tão linda quanto a anterior aqui, né? O som de Cranberries, Ode to My Family, aqui no Paquera. É o fim de semana com muito mais romantismo no seu rádio.

0: Jim Diamond com It Shouldn't Matter, fechando aqui o nosso Paquera especialíssimo desse fim de semana. Eu sou Kleber Salles e volto na nossa próxima edição com muito mais romantismo pra você. Muito obrigado pela sua companhia, viu? É sempre um prazer estar com você.
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1: Primeiro eu queria agradecer a todos vocês pela presença. Agradecer a todos os meus amigos presentes aí que veio assistir o show dessa noite com Eduardo Costa. Agradecer meus amigos Ronan e Ronaldo que tá presente aí. Obrigado, Ronan e Ronaldo. Daqui a pouquinho vai estar cantando com o Eduardo Costa aqui. E hoje é um show bem improvisado, que é só eu e a viola, viu? Vamos cantar e beber cachaça a noite inteira.

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começo de um relacionamento, a gente tenta impressionar aquela pessoa que a gente tá afim, aquela pessoa amada. E a gente acaba inventando umas mentirinhas, contando vantagem. Mas o importante é que quando um sentimento desse tipo aflora, tem que durar pra vida toda.

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2: Lembro-me ainda quando era criança e divertia as pessoas com a ideia de que eu jamais ficaria velho. Morrer então, nem pensar. Eu jamais iria morrer. Conforme fui crescendo também minha convicção. Quando desabrochava a juventude, eu descobri a vida. Descobri também que o homem chora. A linda donzela com quem pensava que passaria a vida toda foi embora. Bem, consolei-me com a ideia de que perder apenas uma batalha. Afinal, para quem não morre, há muito tempo para viver. Mas de repente aquele amigo do peito, sei lá por que cargas d'água, me aprontou uma bela traição. Passado pouco tempo, uma pancada maior balançou o gigante. Agora foi meu pai que se despediu para sempre. Sem esperar a secagem das lágrimas, lá se foi também minha mãe. Ah, vida ingrata e desprovida de piedade. Ainda bem que tinha a amada para me dar seu ombro e o seu peito para levar meu pranto. Da amada também vem compreensão e faz brotar o temporal que escureceu minha alma. Já sem saber se resta ainda um coração, vem mais um golpe. O filho ingrato fere fundo e o irmão, apoio certo que restava, me lança fora, desfere o golpe fatal. Velho, cansado foi a vida, a realidade. Também passei, agora posso compreender. Não se precisa da eternidade para ser velho, nem se precisa da morte para morrer. Eu transformei em prosa a reflexão de uma bonita poesia de um sábio poeta. Como é que você costuma receber os contras que a vida traz? Costuma se afetar por eles a ponto de se desesperar? E então corre o risco de envelhecer depressa e morrer cedo, ainda que continue vivendo. É isso? Se permitir que as pancadas que a vida traz o afetem tanto, não terá forças para atingir suas metas. Você vive num mundo cheio de ingratidão, de incompreensão, de intrigas e brigas sem fim. Você tem que se tornar invulnerável a esses ataques externos. Pare de ouvir o que as pessoas falam, o que elas fazem. Você é você e tem que continuar. Você tem que prosseguir. Não é o caso de se tornar frio sem sentimento. A questão é entender que as dores do caminho fazem parte dele. Você tem que trilhar o caminho. Tem também que passar pelas dores. Elas fazem parte, não tem outro jeito. Mas você pode ser invulnerável. Não se deixar afetar. Continue, nunca se esqueça. Tudo vai passar. Continue então, invulnerável. Sem se abater pelas dores da estrada. Porque não se precisa a eternidade para ser velho. Nem se precisa da morte.
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1: São alguns alimentos ricos em ferro para ajudar na sua alimentação saudável. Fígado de frango cozido, 8,5 mg. Gema de ovo de galinha, 5,5 mg. Carne de vaca, 3,6 mg. Atum fresco grelhado, 2,3 mg. Semente de abóbora, 14,9 mg. Sementes de girassol, 5,1 mg. Uva passa, 4,8 mg.
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2: O aplicativo da Carteira Nacional de Habilitação ganhou novas funções voltadas à formação de motoristas no Brasil. Agora, alunos conseguem localizar instrutores e autoescolas diretamente pelo app, usando filtros como geolocalização, CEP ou endereço. Outra novidade é a possibilidade de avaliar instrutores e centros de formação com notas de 0 a 5 estrelas. Os profissionais também passam a contar com uma credencial digital integrado ao aplicativo, facilitando a identificação durante fiscalizações. Segundo o Ministério dos Transportes, todas as informações registradas no sistema serão atualizadas automaticamente no Registro Nacional de Condutores Habilitados. A medida busca dar mais transparência ao processo de formação de motoristas e ampliar o acesso a instrutores autônomos no país. Termina aqui mais uma edição do Repórter Destaque. Com a apresentação e a produção de Kleber Salles, o nosso Repórter Destaque volta amanhã com mais informações. Fique ligado.
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8: 7 horas.
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9: Olá,
8: Olá, amigos ouvintes de todo o estado da Bahia. Uma excelente segunda-feira para você. Está começando agora mais uma edição do Jornal Conexão Bahia, levando informação com credibilidade e os principais acontecimentos da Bahia e do Brasil. Hoje, dia 1º de junho de 2026, estamos falando dos estúdios do Jornal Conexão Bahia para mais de 20 emissoras em todo o estado. A apresentação é minha, Aguinaldo Silva.
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8: Governo da Bahia anuncia investimento de 34,6 milhões de reais em operação de segurança para São João 2026. PSD avalia a possibilidade de indicar Kassab como vice em chapa com Ronaldo Caiado. Seleção brasileira recebe palestra sobre novas regras de arbitragem que serão usadas na Copa. Estas e outras informações a partir de agora, aqui no Jornal Conexão Bahia.
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8: E vamos com a previsão do tempo para hoje, começando pela cidade de Riachão das Neves. Sol com muitas nuvens durante o dia e períodos de céu nublado. Noite com muitas nuvens, temperatura mínima de 19 e máxima de 30 graus. Em Planalto, sol com muitas nuvens durante o dia e períodos de céu nublado. Noite com muitas nuvens. A temperatura mínima deve ficar em 16 graus e a máxima podendo chegar a 23. Em Aracatu, a temperatura mínima deve ficar em 17 graus e a máxima pode chegar a 27. Sol com muitas nuvens durante o dia e períodos de céu nublado. Noite com muitas nuvens.
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8: Eventos em Salvador são adiados por condições climáticas adversas. A cidade de Salvador foi impactada no último sábado e domingo por fortes chuvas e rajadas de vento, levando organizadores de eventos culturais a anunciarem o adiamento de suas programações. As medidas, justificadas pela necessidade de garantir a segurança e o bem-estar do público, equipes e artistas envolvidos, foram divulgadas por meio de comunicados oficiais. O evento Com Calor, que aconteceria no domingo, dia 31, foi adiado devido às condições meteorológicas, conforme informou a produção. Já o No Som, programado para o último sábado, também teve sua realização suspensa temporariamente. A equipe do No Som destacou em comunicado que a decisão levou em conta as fortes chuvas que atingem a capital baiana e pediu compreensão ao público. Ambos os organizadores afirmaram que novas datas serão divulgadas em breve, assim como demais informações atualizadas. Cinco mulheres são presas por furto em shoppings de Vitória da Conquista. Grupo roubou mais de 500 peças infantis. Quatro mulheres foram presas em flagrante e uma adolescente de 13 anos apreendida pela Polícia Civil da Bahia durante a ação ocorrida na última sexta-feira em Vitória da Conquista, no município do Sudoeste Baiano. O grupo já era investigado por furtos em lojas de departamentos localizadas em shopping centers do município desde 2025. Em seu último furto, o grupo chegou a levar 500 peças infantis. De acordo com a imprensa local, as mulheres foram identificadas após funcionários e equipes de segurança de dois shopping centers acionarem a Polícia Civil ao reconhecer integrantes do grupo envolvidos em crimes semelhantes, ocorridos anteriormente. As investigadas atuavam em conjunto, inclusive utilizando a adolescente nas ações criminosas. Durante as diligências, equipes da Delegacia de Repressão a Furtos e Roubos localizaram inicialmente duas mulheres e a adolescente no interior de um shopping center. Na continuidade da operação policial, outras duas investigadas foram encontradas em uma residência no bairro Morada dos Pássaros 3, ainda em Vitória da Conquista, onde os policiais apreenderam grande parte das mercadorias furtadas, além do veículo utilizado para o transporte dos produtos. As quatro mulheres foram autuadas em flagrante pelos crimes de associação criminosa, furto qualificado mediante concurso de pessoas e corrupção de menores e permanecem custodiadas à disposição da Justiça. A adolescente foi encaminhada às medidas previstas no Estatuto da Criança e Adolescente. As roupas foram restituídas à representante da loja vítima. As investigações seguem em andamento para identificar outros possíveis integrantes do grupo criminoso. O governo da Bahia anuncia investimento de 34,6 milhões de reais em operação de segurança para o São João de 2026. O São João da Bahia em 2026 contará com um investimento de 34,6 6 milhões de reais por parte do governo do estado. O anúncio da operação de segurança pública para os festejos nos 283 municípios que receberão a festa foi realizado na última sexta-feira em Paulo Afonso. A operação São João 2026, coordenada pela Secretaria da Segurança Pública, terá atuação de 27 mil policiais e bombeiros. As ações começam no dia 4 de junho e seguem até 12 de julho. Segundo a Secretaria de Segurança Pública, as forças de segurança atuarão de forma integrada. A Polícia Militar reforçará o policiamento ostensivo e preventivo com equipes ordinárias e especializadas, enquanto a Polícia Civil ficará responsável por ações de inteligência e pela instalação de estruturas temporárias de atendimento. O Corpo de Bombeiros realizará rondas preventivas e atendimento a emergências. O Departamento de Polícia Técnica contará com equipes extraordinárias e unidades móveis. Ao todo, a Operação São João contará com 3 helicópteros, 1.755 viaturas e mais de 2.800 câmeras com tecnologia de reconhecimento facial e PTZ que serão utilizadas nas festas realizadas em Salvador e no interior do estado. A operação também prevê portais de abordagem, plataformas de observação elevada, centro integrado de comando e controle móvel e 104 drones. O subsecretário da Segurança Pública, Marcel de Oliveira, destacou que a operação contará com o maior efetivo já empregado durante os festejos juninos no estado, com o objetivo de garantir a ordem e a tranquilidade em todo o território baiano. Secretário de Agricultura e técnico de Aratuípe são encontrados mortos e carbonizados próximo à BA-001. A Polícia Civil encontrou na manhã do último sábado os corpos do secretário de Agricultura, Valmir Palma, e de Emerson, técnico da Secretaria de Agricultura. Ambos serviam o município de Aratuípe, no Baixo Sul. Os cadáveres foram encontrados pela manhã na BA-001, trecho próximo a Nazaré das Farinhas, no Recôncavo. De acordo com o blog do Valente, ambos estavam desaparecidos desde a sexta-feira, dia 29, quando foram vistos pela última vez em uma caminhonete. Os corpos foram localizados carbonizados dentro do veículo. De acordo com informações preliminares, as vítimas teriam sido mortas antes de o carro ser incendiado. Até o fechamento desta matéria, não havia informações sobre a motivação do crime. Pessoas próximas às vítimas afirmam que não havia relatos de desavenças ou ameaças recentes. TCM da Bahia determina congelamento de cachês inflacionados no São João de Irecê após alta de 71% em 2026. O Tribunal de Contas dos Municípios da Bahia determinou o congelamento imediato de pagamentos considerados inflacionados a artistas contratados para o São João de Irecê de 2026. A medida cautelar proferida pelo conselheiro substituto Antônio Carlos da Silva e publicado no sábado atende a uma representação do Ministério Público do Estado. O órgão apontou reajustes de cachê significativamente acima da inflação e a omissão de dados no painel nacional de contratações públicas. De acordo com a denúncia, o município empenhou R$10.215.000 na grade de atrações, que inclui nomes como Wesley Safadão, Ana Castela e Maiara e Maraíza. O montante compromete 36,6% de todo o orçamento anual da cultura previsto na Lei Orçamentária Anual de 2026, que equivale a 10,67% da receita corrente própria arrecadada pela cidade. O principal alerta foi a disparidade nos valores em comparação a 2025, com majoração de até 71,6% nos cachês de atrações como Menos é Mais, Rei Vaqueiro e Toque 10. O Ministério Público da Bahia ressaltou que a disparidade nos gastos ocorre em meio a um cenário fiscal crítico. A Prefeitura de Irecê acumula uma dívida ativa de quase R$ 969.000 com a Neoenergia Coelba, além de débitos previdenciários e fiscais com a Receita Federal, que somam mais de R$ 3,5 milhões. Paralelamente, dados do painel social apontam deficiências em serviços básicos, como alta nos índices de mortalidade infantil, aumento no abandono escolar e o fato de mais de 67% dos moradores dependerem do CadÚnico. Instituições debatem venda ilegal de canetas emagrecedoras. Detalhes com a repórter Aline Costa.
9: O Ministério Público da Bahia reuniu conselhos de classe da área de saúde para discutir a venda irregular de medicamentos usados no emagrecimento. O foco foi o comércio clandestino de substâncias à base de GLP-1. Durante o encontro, foram debatidos riscos como falta de controle sanitário, uso indiscriminado e circulação de produtos produtos falsificados. Segundo o MP baiano, cresce a oferta desses medicamentos em redes sociais e aplicativos, muitas vezes sem autorização dos órgãos de fiscalização. A promotora de justiça, Rocil Matos, afirmou que o objetivo do debate é fortalecer a fiscalização e construir ações conjuntas para evitar o avanço das irregularidades.
10: A ideia é justamente de nos darmos as mãos, fazermos uma parceria, deixarmos o mesmo lado para atuarmos da forma correta no uso desses medicamentos. As substâncias estão registradas, né, os medicamentos da Anvisa, pelo menos tratando aí os dois principais, mas nós temos visto um desvirtuamento desse uso, tanto da origem, da qualidade dessa substância, do fracionamento dessa substância, do local onde essas substâncias têm sido aplicadas, da forma com qual o profissional. Então, é uma cadeia de irregularidades que nós temos vislumbrado e o número de demandas já começa a chegar. Então, para evitar que isso cresça, nós estamos aqui com esse objetivo hoje.
9: A também promotora de justiça Thelma Leal chamou atenção para o fato de que muitas pessoas desconhecem a origem dos produtos aplicados no próprio corpo e alertou para os perigos do uso de substâncias sem garantia de qualidade, segurança e eficácia.
11: Eu fiquei um pouco assustada depois que a gente se aprofundou um pouco mais na matéria e a gente viu as consequências e como as coisas têm acontecido no mercado nacional. Situação é de gravidade. A Anvisa e a Polícia Federal baixaram nota técnica. Nessa nota técnica, elas fazem alguns esclarecimentos. E no final, eles concluem que a circulação irregular de medicamentos agonistas e da UTI apresenta risco sanitário significativo com impacto diretamente na saúde coletiva.
9: Na ocasião da reunião, participaram representantes dos conselhos de medicina, farmácia, odontologia, nutrição, fisioterapia e biomedicina. Agência Rádio Web, de Salvador, Aline Costa.
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8: PSD avalia a possibilidade de indicar Kassab como vice em chapa com Ronaldo Caiado. O PSD estuda a possibilidade de indicar o presidente nacional do partido, Gilberto Kassab, como candidato a vice-presidente na chapa encabeçada pelo governador Ronaldo Caiado. A informação foi confirmada pela legenda no último sábado. De acordo com a CNN Brasil, a possibilidade de lançar uma chapa puro sangue passou a ser estudada pelo partido. No entanto, apesar das articulações, a definição oficial do nome de Kassab ou de outro integrante do partido para o posto só deve ser anunciado em julho. A proposta de unir dois nomes do mesmo partido na chapa presidencial ganhou força nos últimos dias e atende a objetivos estratégicos internos de unificação partidária, além de ser uma alternativa na direita, apresentando o projeto do PSD como uma candidatura politicamente robusta e viável dentro do campo da direita. A movimentação ocorre em meio à reavaliação no cenário político. Integrantes do PSD avaliam nos bastidores que a potencial candidatura do senador Flávio Bolsonaro do PL perdeu força e viabilidade após o envolvimento do parlamentar com o banqueiro Daniel Vorcaro.
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8: Vamos fazer uma pequena pausa, daqui a pouquinho a gente volta trazendo muito mais informações para você. E vamos agora destacar as emissoras parceiras. 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
1: O preço do boi gordo registra alta. A arroba está sendo negociada a R$ 349,25 no estado de São Paulo, com avanço de 0,27%, segundo os dados do CPEA. Já o mercado do frango apresenta queda nos preços na Grande São Paulo, em São José do Rio Preto e Descalvado. O frango congelado está cotado a R$ 7,39 o quilo, enquanto o frango resfriado é vendido a R$ 7,40, ambos com recuo de 0,27%. No setor suíno, a carcaça suína especial mantém estabilidade nos estados da Grande São Paulo. O produto segue negociado a R$ 8,57 por quilo. Ainda de acordo com o CPEA, o suíno vivo apresentou queda nos estados do Paraná e de São Paulo, enquanto nos demais estados analisados registraram estabilidade nos preços. Reportagem Juline Pogorzelski.
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2: Após a aprovação do fim da escala 6x1 pela Câmara Federal, o deputado Afonso Florence, do PT baiano, defendeu a inclusão da regulamentação dos direitos dos trabalhadores e trabalhadoras de aplicativo no debate que movimentou o país nos últimos meses. Em entrevista recente à TV Câmara, Florence argumentou sobre o tema.
3: Eu acho que nesse momento onde vem à tona uma luta tão importante e histórica de muitas décadas pela redução da jornada de trabalho dos trabalhadores seletistas, a luta dos autônomos por aplicativo vir para a pauta é muito importante. É uma saída dos direitos do trabalho de uma situação de refluxo, de perdas de direitos de muitos anos, oriunda do golpe de 2016, da reforma trabalhista e da Previdência, que reduziu muito direitos trabalhistas e previdenciários. Por isso, eu acho muito oportuno.
2: De acordo com o parlamentar, a evolução da legislação trabalhista também precisa abarcar essas novas formas de trabalho.
3: São plataformas digitais que contratam serviços de autônomo e prestam serviços para seus clientes digitais. E no Brasil não há uma regulamentação que garanta a qualidade de vida desses trabalhadores e trabalhadoras. Por exemplo, garantia previdenciária, sistema de saúde e condições de trabalho.
2: Uma pesquisa da Unicamp, realizada em 2024, revela que trabalhadores por aplicativo chegam a trabalhar mais de 14 horas por dia e não têm direito às férias, 13º salário, descanso semanal remunerado, licença maternidade ou qualquer outro direito trabalhista.
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5: 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É importante saber o que você quer e até quando imagina conseguir atingir seus objetivos. Faça seus investimentos com suas metas em mente e saiba quanto tempo será necessário para ter o retorno que você espera.
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7: 7:19.
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9: Estamos de volta com o Jornal Conexão Bahia, programa retransmitido em mais de 20 emissoras em todo o estado da Bahia, emissoras também retransmitidas em São Paulo e no Piauí. O Hospital de São Paulo investiga caso suspeito de ebola em homem de 37 anos. Um homem de 37 anos com sintomas compatíveis com ebola está internado no Instituto Emílio Ribas, em São Paulo. O resultado para confirmar ou descartar o diagnóstico ainda não saiu. Segundo informações da Secretaria de Estado de Saúde de São Paulo, o caso do paciente natural da República Democrática do Congo foi registrado no sábado. Ele viajou recentemente para o país e apresentou sintomas da doença. A República Democrática do Congo passa por um surto da doença, classificado pela Organização Mundial de Saúde como de importância internacional. O Instituto de Infectologia Emílio Ribas é a unidade de referência estadual para atendimento de casos suspeitos ou confirmados. O Instituto Adolfo Lutz é responsável pela investigação laboratorial e pelo diagnóstico diferencial. Em nota, a coordenadora em saúde da Coordenadoria de Controle de Doenças da CESP, Regiane de Paula, afirmou ainda que avalia o risco de introdução da doença no Brasil e na América do Sul como muito baixo. Entre os fatores considerados estão a ausência histórica de transmissão autóctone no continente sul-americano, a inexistência de voos diretos entre a região afetada e a América do Sul e a forma de transmissão da doença, que exige contato direto com sangue, secreções, fluidos corporais ou tecidos de pessoas sintomáticas infectadas, afirmou a coordenadora. Anvisa libera a fábrica da IP, lotes fabricados a partir de 1º de abril. A Agência Nacional de Vigilância Sanitária, Anvisa, autorizou na última sexta-feira a retomada da produção na fábrica da IP em Amparo, no interior de São Paulo, após concluir que a empresa corrigiu os erros apontados pela agência em visita ao estabelecimento no final de abril. A liberação ocorreu após a revisita feita por agentes da Anvisa, em conjunto com o Centro de Vigilância Sanitária de São Paulo, o Grupo de Vigilância Sanitária de Campinas e a Vigilância Sanitária de Amparo. Segundo a Anvisa, a empresa apresentou um plano que atendesse às 76 exigências sanitárias apontadas durante a primeira inspeção. Entre as medidas cobradas estavam melhorias nos processos de fabricação, rastreamento dos produtos, controle de qualidade e monitoramento de possíveis riscos sanitários. Segundo o presidente da agência, Leandro Safatle, a fábrica estaria em condições de retomar o funcionamento imediato. Segundo a decisão a qual a Agência Brasil teve acesso, os produtos da IP fabricados a partir de 1º de abril de 2026 poderão retornar a circular no mercado normalmente. A liberação vale para itens como lava-roupas líquidos, detergentes lava-louças líquidos e desinfetantes produzidos após essa data. Apesar disso, alguns produtos, como os detergentes, sabonetes líquidos, para-roupas e desinfetantes com lotes terminados em 1, continuam vetados pela Anvisa. Polícia Civil indicia Deolane, Marcola e mais 4 sob suspeita de lavagem de dinheiro do PCC. A Polícia Civil encaminhou um relatório final complementar à Justiça Paulista em que pede o indiciamento de 6 pessoas no âmbito da Operação Vernix, deflagrada na última quinta-feira, dia 21. Foi durante essa ação que a influenciadora digital e advogada Deolane Bezerra foi presa. Entre os indiciados estão Deolane, Marcos Williams Herbas Camacho, ou Marcola, apontado pelo Ministério Público e pela Polícia Civil como líder do PCC, seu irmão Alejandro Juvenal Herbas Camacho Júnior, ambos presos, além de Everton de Souza, apontado como operador financeiro da organização, e 2 familiares de Marcola, Leonardo Alexander Ribeiro Herbas Camacho e Paloma Sanches Herbas Camacho. Conselho Federal de Medicina proíbe uso de PMMA em procedimentos estéticos. O Conselho Federal de Medicina anunciou na última sexta-feira a proibição do uso de PMMA, polimetilmetacrilato, como substância preenchedora, seja em procedimentos estéticos ou reparadores, por médicos de todo o Brasil. A medida entra em vigor na próxima terça-feira, portanto amanhã, com publicação da medida no Diário Oficial. A única exceção, diz o CFM, é para o uso de PMMA no tratamento da lipodistrofia em pacientes com HIV/AIDS, realizado em unidades de alta complexidade credenciadas pelo SUS e conforme os protocolos do Ministério da Saúde. O PMMA é uma substância sintética composta por microesferas suspensas em gel, usada como preenchedor permanente. Na medicina, seu uso era autorizado para correção de deformidades e reconstruções de tecidos. Nos últimos anos, passou a ser aplicado em procedimentos estéticos para aumentar volumes de áreas como glúteos e rosto, prática já criticada por entidades médicas devido ao risco de complicações graves. A decisão do CFM é divulgada após a morte da maquiadora Roseli Fernandes de Oliveira Romeiro Vieira, de 48 anos, na última terça-feira, dia 26, em São Paulo. Ela passou por um procedimento de remodelação de glúteos e coxas com 300 ml de PMMA, o máximo então permitido por sessão, na segunda-feira, dia 25, em uma clínica no Brooklyn, zona sul da capital paulista. HPV causa mais de 7 mil mortes e cerca de 30 mil internações por ano no Brasil. Detalhes com a repórter Milena Abreu.
7: Os cânceres causados pelo vírus HPV provocam cerca de 7.500 mortes e 29 mil internações por ano no Brasil. O alerta está em um estudo publicado na revista científica Vacinas e Imunoterapias para Humanos, na tradução literal para o português, que analisou o impacto da doença no país com base em dados oficiais do Ministério da Saúde. O levantamento revela que, embora o câncer de colo de útero concentre a maior parte das vítimas e das internações, o vírus também é responsável por outros 7 tipos de tumores que afetam tanto mulheres como homens, incluindo câncer de pênis, ânus, laringe e boca. O principal desafio apontado pelos pesquisadores é o avanço da doença entre a população mais jovem, ao contrário de outros tipos de cânceres que costumam surgir após os 50 anos. O câncer de colo de útero já registra um número expressivo de internações em mulheres a partir dos 30 anos de idade, sendo hoje o tipo que mais mata mulheres em idade reprodutiva no país. A falta de exames preventivos periódicos faz com que muitas pacientes descubram a doença apenas em estágios avançados. Especialistas reforçam que quase a totalidade dessas mortes poderiam ser evitadas com o exame preventivo e principalmente com vacinação. No Brasil, o Sistema Único de Saúde oferece vacina contra o HPV para crianças e adolescentes de 9 a 14 anos, faixa etária em que o imunizante atinge sua eficácia máxima. A vacinação também está disponível na rede particular para o público de 9 a 45 anos de idade. Da Rádio 2, Milena Abreu.
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9: Junho terá duas ondas fortes de frio, El Niño, e poucas chuvas. Saiba a previsão do tempo para o mês. Junho marca a reta final do outono e a chegada oficial do inverno no Brasil. O solstício de inverno ocorre no dia 21 de junho, às 5 horas e 24 minutos, horário de Brasília, e o mês deve ser caracterizado por temperaturas mais amenas, predomínio de tempo seco em grande parte do país e a atuação de duas massas de ar polar mais intensas, segundo previsão do Clima Tempo. O fenômeno El Niño, que está em desenvolvimento no Oceano Pacífico Equatorial, pode ter seu início oficializado ainda durante junho. No entanto, por estar em fase inicial, a expectativa é que seus efeitos sobre o clima brasileiro sejam limitados neste primeiro momento. A previsão indica que junho terá temperaturas médias acima do normal em boa parte das regiões norte, nordeste e centro-oeste, além de Minas Gerais e Espírito Santo. As áreas com maior potencial para registrar calor acima da média incluem o centro-leste de Mato Grosso, Goiás, Tocantins, Noroeste Mineiro e o interior nordestino. Por outro lado, o sul do Brasil, grande parte de São Paulo, o Rio de Janeiro, o centro-sul de Mato Grosso do Sul, áreas do sul e da Zona da Mata de Minas Gerais devem registrar temperaturas próximas ou ligeiramente abaixo da média. Nestas regiões, a combinação entre a passagem de massas de ar polar e a maior presença de nebulosidade favorecerá dias mais frios. Milho perde valor no campo. Vamos saber mais detalhes com o repórter Humberto Ferretti.
10: A cotação do milho no campo caminha para fechar o mês de maio em queda. A baixa até agora está em quase 3%, para R$ 65,00 a saca, informa o CPEA. A tendência é de um bom volume ofertado na segunda safra, que se desenvolve bem, o que mexe com o mercado. Porém, em algumas áreas do centro-oeste e do sul, onde o clima, com geadas e tempo seco, preocupa, produtores rurais estão mais firmes na hora de negociar. Da Rádio 2, Humberto Ferretti.
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9: Seleção brasileira recebe palestras sobre novas regras de arbitragem que serão usadas na Copa. Os jogadores da seleção brasileira participaram na última sexta-feira de uma palestra sobre arbitragem e as novas regras que passarão a valer a partir da Copa do Mundo de 2026. A apresentação foi conduzida por Rodrigo Sintra, presidente da Comissão de Arbitragem da CBF, na Granja Comaria, em Teresópolis. As mudanças já foram aplicadas no amistoso de ontem entre Brasil e Panamá. Segundo Sintra, foi a primeira oportunidade de apresentar diretamente aos atletas da seleção brasileira as alterações previstas para a temporada 2026-2027, que também serão adotadas pela primeira vez em uma edição de Copa do Mundo. Ele destacou o interesse dos jogadores em compreender os detalhes das

0: cumprimento do prazo, o substituto só poderá entrar em campo após um minuto. Outra mudança envolve o atendimento médico. Jogadores atendidos pela equipe médica precisarão permanecer ao menos um minuto fora de campo antes de retornarem à partida. O VAR também ganhará novas atribuições. O árbitro de vídeo poderá intervir em lances rápidos de escanteio ou tiro de meta ao identificar erro claro da arbitragem, sem necessidade de revisão no monitor. Além disso, haverá a possibilidade de atuação em lances relacionados a expulsões por segundo cartão amarelo. A palestra foi realizada no período da tarde de sexta-feira. Entidades publicam nota técnica inédita para padronizar corridas de rua na Bahia. O Conselho Regional de Educação Física na Bahia publicou a nota técnica conjunta número 001/2026, documento que estabelece diretrizes e recomendações para a realização de corridas de rua em todo o estado. A iniciativa reúne orientações voltadas à segurança, organização e qualidade dos eventos esportivos. A construção do documento contou com a participação do CREF 13 Bahia, da Confederação Brasileira de Atletismo, da Federação Baiana de Atletismo, da Polícia Militar da Bahia, da Comissão Especial de Direito Desportivo da OAB, da Associação Brasileira dos Organizadores de Corridas de Rua e Eventos Esportivos e do Centro de Estudos e Gestão do Esporte da Universidade Estadual do Sudoeste da Bahia. Entre as medidas previstas estão a exigência de diretor técnico com registro ativo no CREF, diretor médico responsável pelo plano de emergência, seguro para atletas, critérios de hidratação adequados às condições climáticas da Bahia, quantidade mínima de ambulâncias e desfibriladores e definição de idade mínima conforme a distância da prova. O documento já está em vigor e servirá como referência para organizadores e entidades envolvidas na promoção de corridas de rua na Bahia. Neymar reassume a camisa 10 e seleção define numeração para a Copa do Mundo de 2026. Detalhes com o repórter Inês Café.
1: A Comissão Técnica da Seleção Brasileira definiu a numeração oficial dos 26 convocados para a disputa da Copa do Mundo 2026. Os números também serão utilizados nos amistosos preparatórios contra o Panamá. Neste domingo, dia 31, no Maracanã e Egito, no próximo sábado, dia 6, já nos Estados Unidos. Ausente da equipe desde outubro de 2023, por conta de uma grave lesão no joelho, Neymar voltou a vestir o número eternizado por Pelé, caso entre em campo durante o Mundial. O atacante do Santos alcançará uma marca histórica ao utilizar a camisa 10 em quatro Copas do Mundo diferentes: 2014, 2018, 2022 e 2026. A divulgação foi realizada pela Confederação Brasileira de Futebol, CBF, nas redes sociais, em um vídeo inspirado na cultura popular e no futebol de rua brasileiro. Entre os remanescentes da última edição do torneio, alguns atletas mantiveram suas numerações. É o caso de Alisson, número 1, Marquinhos, 4, Casimiro, 5, Alexandro, 6, Rafinha, 11, Everton, 12 e Edilson, 23. Outros nomes presentes no Catar, como Vinícius Júnior, Lucas Paquetá, Gabriel Martinelli, Bremer, Fabinho e Danilo, utilizaram números diferentes nesta edição. A estreia dos números aconteceu ontem, diante do Panamá. No entanto, alguns atletas não estiveram à disposição de Carlo Ancelotti para a partida. Neymar segue em recuperação da lesão na panturrilha, enquanto Marquinhos, Gabriel Magalhães e Gabriel Martinelli ganharam período adicional de descanso após compromissos recentes na Europa. Do portal Café News para o jornal Conexão Bahia, repórter Inês Café.
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0: E essas foram as notícias de hoje aqui no Jornal Conexão Bahia. Queremos agradecer a todos pelo carinho da audiência, mas continue ligado, vem aí mais um campeão de audiência. Um abraço a todos e até amanhã.

0: Obrigado, São Paulo.
1: Obrigado.
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8: Olá, bom dia! Pontualmente 8 horas. Hoje é segunda-feira, 1º de junho de 2026. Neste momento, aqui em Brotas, a umidade relativa do ar 64% e o termômetro marcando 20 graus. E você vai participar aqui do programa
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8: Você vai ligar ou então enviar a mensagem de texto ou mensagem de voz.
7: O WhatsApp da Rádio Novo Amanhecer FM é o 77991278825. Participe!
8: Eu quero lembrar aqui que você vai pedir qualquer música, mas a predominância do programa é junina. Afinal, já estamos no mês do forró. Lembre-se, peça qualquer música, mas a predominância do programa é junina. Eu vou começar com a banda Mastruz com Leite. 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
1: A grande novidade desse 2015 é simplesmente estarmos em festa, comemorando meus 20 anos de forró. Graças a Deus. Obrigado, meu povo. Muito bom saber que estou no caminho certo.

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0: Olá, meu amigo, olá, minha amiga ouvinte. Esse é o momento Despertar para o Amor, uma oração, a sintonia com Deus, a sintonia com a vida, para o seu bem e para o seu dia. Eu queria falar hoje sobre o sentido da doença. É exatamente isso. Quando uma pessoa está doente, tem sentido ela perguntar o que essa doença quer me dizer? Isso a gente fala porque a doença, provavelmente, ela tem um sentido também de chamar minha atenção para a minha medida. Como eu vivi até hoje? Como eu lidei com as minhas emoções? Eu me sobrecarreguei demais quando não precisava? Eu queria dar conta de tudo? E agora percebo que sou limitado, estou doente? Eu poderia ter dito não toda vez que me senti obrigado a dizer sim? Veja também que não se deve pedir demais sobre as causas da doença. Por quê? Porque também eu posso me culpar. Ah, eu fiquei doente por minha culpa. Eu devia ter feito diferente. Então, os sentimentos de culpa tendem a ser um peso e não ajudam a pessoa na hora da doença. Mas eu posso perguntar assim: o que essa doença quer me dizer? O que ela quer chamar a minha atenção? E muitas vezes, olha que isso é interessante, caro ouvinte, muitas vezes eu posso até ser agradecido pela doença. Eu posso dizer assim: eu agradeço que fiquei doente, porque a partir desse momento eu compreendi a vida diferente, eu mudei de vida a partir da minha doença. Por isso a doença não é só um mal. E aqui também entra o caso quando a doença é terminal. Muitos doentes terminais, eles passam um tempo com uma consciência do que é mesmo o valor da vida e fazem um caminho maravilhoso de entrega a Deus também na hora da doença terminal. Por isso que nós sabemos que não somos eternos, nós sabemos que não somos para sempre, mas aprender com tudo é muito importante. Desde a doença que pode ser curada e pode me tornar melhor, quanto a doença quando ela é terminal. Quando ela é terminal, eu posso perceber, bom, durante a minha vida eu deixei um rastro de amor. E é isso que dá sentido. Deus de amor, eu quero ser transformado pela tua graça, para que eu viva os meus dias com esperança, para que eu faça bem todas as coisas. Dai-me a tua luz e o desejo de transformar-me um pouco por dia, manifestando ao mundo o meu melhor. Abençoa a minha família, a minha casa e transforma, a partir da tua graça, todas as pessoas que estão nesta hora na tua presença. O Deus amor te cure. O Deus amor te transforme, o Deus amor te sustente. Em nome do Pai, do Filho, do Espírito Santo. Amém. Procura o Instagram do Padre Ezequiel, clica no seguir. Um grande abraço do Padre Ezequiel.
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2: Agora 8 horas 17 minutos. 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
2: 8 horas 17 minutos. Agora tem o trio nordestino. Esquenta Moreninha.

0: Nós ouvimos aí Adelmário Coelho, Cair na Brincadeira, Trio Virgulino, Fogaréu, Trio Nordestino, Esquenta Moreninha, Targino Gondim, A Novidade, Santana o Cantador, A Cura, Rastapé e Trimanos Brasil, Sentimento Bom. 8h26.
1: No próximo domingo, dia 7 de junho, será disputado o tradicional GP de Mônaco de Fórmula 1. Será a sexta corrida da temporada. Lembrando que Kimi Antonelli, da Mercedes, é o atual líder do Mundial de Pilotos com 131 pontos conquistados até agora. Na segunda posição, outro piloto da Mercedes, mas bem atrás, George Russell com 88 pontos. Na terceira posição está o piloto da Ferrari, Charles Leclerc, com 75 pontos. Logo atrás, Lewis Hamilton, também da Ferrari, com 72 pontos. No Mundial de Construtores, a Mercedes também está na frente, 219 pontos. A Ferrari, na segunda posição, tem 147 e a inglesa McLaren, 106 pontos.
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3: Hoje é segunda-feira, 1º de junho de 2026. Eu sou Joyce Monteiro e está no ar o Tá na Tela. Bianca Andrade, conhecida como Boca Rosa, foi escalada para o elenco do filme Garota, nova produção dirigida por Rosane Schwartzman. A participação marca mais um passo da influenciadora e empresária no mercado audiovisual, depois de trabalhos no cinema e teatro. Na trama, Bianca viverá a dona de uma agência de publicidade. O longa ainda não tem data de estreia divulgada e reúne nomes conhecidos do público, como Giovanna Antonelli, Caco Ciocler, Daniele Winitz, Aline Borges, Beth Faria, Juan Paiva e Marcelo Faria. A história acompanha Suzana, personagem de Giovanna, que decide adotar uma cachorra ligada à família de Pedro Antônio, vivido por Caco Ciocler. A partir dos encontros provocados pelo animal, os dois se aproximam e acabam vivendo um romance. A escalação também chama atenção para uma tendência presente no audiovisual brasileiro: influenciadores em filmes e novelas. O alcance nas redes ajuda a ampliar a divulgação, mas também provoca debates sobre escolha de elenco e o peso dos números digitais na disputa por papéis. A gente volta já já com mais novidades no Tá na Tela.
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5: Agora, 8 horas 35 minutos. Agora, Alcimar Monteiro, Bumba Meu Boi Bumbá.

0: Aí foi a banda Arribaçaia, Esse Bicho Mata. Antes, Alcimar Monteiro, Bumba Meu Boi Bumbá.
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2: O dólar terminou a última sessão em leve alta frente ao real. A moeda norte-americana avançou 0,21% e encerrou o dia cotado a R$ 5,04. No cenário internacional, a expectativa de um possível acordo entre os Estados Unidos e o Irã influenciou os mercados e contribuiu para a queda dos preços do petróleo. Já o euro fechou o último pregão cotado a R$ 5,89. Reportagem Juline Pogorzelski.
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0: 8h42. Agora tem a banda Cacau com Leite. O Tempero.

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Ouvimos Flávio José, A Casa da Saudade. Ouvimos também Dinho do Forró, Danado de Bom. Chiclete com Banana, No Lume da Fogueira. Comecei o bloco com a banda Cacau com Leite, O Tempero. 8:56.

o governador de Minas Gerais anunciou investimentos de 350 milhões de reais para obras de infraestrutura rodoviária na região central do estado. Os recursos, provenientes da desestatização da Copasa, contemplam intervenções consideradas prioritárias para melhorar a mobilidade e ampliar a segurança viária. Entre as principais intervenções previstas para 2026 estão as obras de revitalização da MG-238, entre Jequitibá e Sete Lagoas, e da MG-816, entre Santana do Riacho e a entrada para a Serra do Cipó. Os investimentos visam fortalecer a integração entre os municípios da região e atender demandas históricas.

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10: Depois do Oscar com Ainda Estou Aqui, vem aí um novo projeto ligado ao cinema brasileiro, a série documental Sócrates Brasileiro. A produção vai contar a vida e o legado de Sócrates, ídolo do Corinthians e da seleção brasileira, em 4 episódios previstos para outubro no Globoplay. A obra é uma coprodução da Videofilmes com a Anonymous Content Brasil e a Globo. O documentário acompanha a trajetória do jogador desde a infância em Ribeirão Preto, no interior de São Paulo, passando pela formação em medicina até se tornar uma das figuras mais marcantes do futebol nacional. A série também vai destacar a atuação política de Sócrates, especialmente na democracia corintiana, durante a ditadura militar, e sua presença nas campanhas pelas diretas já. Com depoimentos de familiares, ex-jogadores e jornalistas, a produção promete resgatar a história de um atleta que marcou o país dentro e fora de campo. Encerramos mais um Tá na Tela. Eu sou Joyce Monteiro, volto amanhã com mais Tá na Tela pra você. Tchau!
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0: Hoje, segunda-feira, 1 de junho de 2026. Neste momento, a umidade relativa do ar é 55%, termômetro marcando 22 graus. 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
0: Você pode pedir qualquer música, mas a predominância do programa é junina.

0: Mastruz com leite, São João na terra. Antes, Luiz Gonzaga, Procurando Tu. Comecei o bloco com a banda Fulô de Mandacaru, Eu Só Quero um Xodó.
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2: Os assinantes do PS Plus Deluxe têm motivos para comemorar com a chegada de diversos testes de jogos como parte do evento Days of Play 2026. A PlayStation está disponibilizando uma vasta seleção de títulos para experimentação, incluindo sucessos como Cult of the Lamb, Hades, Sifu e Sea of Stars, permitindo que os jogadores explorem novas aventuras sem custo adicional. Embora a lista completa não tenha sido divulgada oficialmente no PlayStation.blog, uma busca revelou a inclusão de vários games aguardados, como Balatro, Kena, Bridge of Spirits e Tunic. É importante notar que esses testes estarão disponíveis apenas durante o período do Days of Play, que se estende até o dia 10 de junho. Então, é a hora de aproveitar.
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0: 9 horas 14 minutos. Agora Santana, o cantador, Ana Maria.

0: Trio Virgulino, forró do Xenhenhen, olha eu aqui de novo. Tivemos também o trio nordestino, forró no claro, Targino Gondim, a vida do viajante. Eu comecei o bloco com Santana, o cantador, Ana Maria. 9:27.
1: O meia-atacante Christian Volpato, ex-jogador da seleção italiana sub-20, anunciou que vai defender a seleção australiana de futebol na Copa 2026. Ele tem dupla cidadania. Na Copa passada, ele recusou a oportunidade de jogar pela seleção australiana, mas dessa vez aceitou o convite do treinador Tony Popovich. A Federação Australiana já recebeu a carta de liberação da Federação Italiana. Enviou à FIFA toda a documentação necessária para a mudança de associação.
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0: E a animação da fogueira do Bé é por conta deles, Dan Bahia e Cassim Moral.
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4: Hoje é segunda-feira, 1 de junho de 2026. Eu sou Joyce Monteiro e está no ar o Tech Show. Modelos de inteligência artificial do Google e da Meta acenderam um alerta entre especialistas em segurança digital. Um estudo da empresa Elis mostrou que versões abertas como Gemma 3 e Llama 3.3 podem ter suas barreiras de proteção derrubadas em pouco tempo, permitindo respostas perigosas que normalmente deveriam ser bloqueadas. Os testes usaram uma ferramenta gratuita chamada Heretic, disponível no GitHub. Com ela, pesquisadores conseguiram contornar limites de segurança em até 10 minutos. O levantamento também aponta que mais de 3,5 mil modelos de IA sem censura já teriam sido criados com esse recurso, somando cerca de 13 milhões de downloads. A preocupação está nos chamados guardrails, os bloqueios criados para impedir que sistemas de IA gerem conteúdos nocivos. Quando esses modelos são abertos ao público, especialistas afirmam que o controle fica

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2: 9 horas 32 minutos. Agora, Adelmário Coelho, Chá de Costa.

0: É no amor misericordioso que nós estamos reunidos. Em nome do Pai, do Filho e do Espírito Santo. Amém. Pai nosso que estais nos céus, santificado seja o vosso nome. Venha a nós o vosso reino. Seja feita a vossa vontade, assim na terra como no céu. O pão nosso de cada dia nos dai hoje. Perdoai-nos as nossas ofensas, assim como nós perdoamos a quem nos tem ofendido. E não nos deixeis cair em tentação, mas livrai-nos do mal. Amém. Ave Maria, cheia de graça, o Senhor é convosco. Bendita sois vós entre as mulheres. Bendito é o fruto do vosso ventre, Jesus. Santa Maria, Mãe de Deus, rogai por nós, pecadores, agora e na hora de nossa morte. Amém. Creio em Deus Pai Todo-Poderoso, Criador do céu e da terra, e em Jesus Cristo, seu único Filho, nosso Senhor, que foi concebido pelo poder do Espírito Santo, nasceu da Virgem Maria, padeceu sob Pôncio Pilatos, foi crucificado, morto e sepultado, desceu à mansão dos mortos, ressuscitou o terceiro dia, subiu aos céus, está sentado à direita de Deus Pai Todo-Poderoso, de onde há de vir e julgar os vivos e os mortos. Creio no Espírito Santo, na Santa Igreja Católica, na comunhão dos santos, na remissão dos pecados, na ressurreição da carne, na vida eterna. Amém. Eterno Pai, eu vos ofereço o corpo e o sangue, a alma e a divindade de vosso diletíssimo Filho, nosso Senhor Jesus Cristo, em expiação dos nossos pecados e os do mundo inteiro. Pela sua dolorosa paixão, tende misericórdia de nós e do mundo inteiro. Pela sua dolorosa paixão, tende misericórdia de nós e do mundo inteiro. Pela sua dolorosa paixão, tende misericórdia de nós e do mundo inteiro. Pela sua dolorosa paixão, tende misericórdia de nós e do mundo inteiro. Pela sua dolorosa paixão, tende misericórdia de nós e do mundo inteiro. Pela sua dolorosa paixão, tende misericórdia de nós e do mundo inteiro. Pela sua dolorosa paixão, tende misericórdia de nós e do mundo inteiro. Pela sua dolorosa paixão, tende misericórdia de nós e do mundo inteiro. Pela sua dolorosa paixão, tende misericórdia de nós e do mundo inteiro. Pela sua dolorosa paixão, tende misericórdia de nós e do mundo inteiro. Eterno Pai, eu vos ofereço o corpo e o sangue, a alma e a divindade de vosso diletíssimo Filho, nosso Senhor Jesus Cristo, em expiação dos nossos pecados e os do mundo inteiro. Pela sua dolorosa paixão, tende misericórdia de nós e do mundo inteiro. Pela sua dolorosa paixão, tende misericórdia de nós e do mundo inteiro. Pela sua dolorosa paixão, tende misericórdia de nós e do mundo inteiro. Pela sua dolorosa paixão, tende misericórdia de nós e do mundo inteiro. Pela sua dolorosa paixão, tende misericórdia de nós e do mundo inteiro. Pela sua dolorosa paixão, tende misericórdia de nós e do mundo inteiro. Pela sua dolorosa paixão, tende misericórdia de nós e do mundo inteiro. Pela sua dolorosa paixão, tende misericórdia de nós e do mundo inteiro. Pela sua dolorosa paixão, tende misericórdia de nós e do mundo inteiro. Pela sua dolorosa paixão, tende misericórdia de nós e do mundo inteiro. Eterno Pai, eu vos ofereço o corpo e o sangue, a alma e a divindade de vosso diletíssimo Filho, nosso Senhor Jesus Cristo, em expiação dos nossos pecados e os do mundo inteiro. Pela sua dolorosa paixão, tende misericórdia de nós e do mundo inteiro. Pela sua dolorosa paixão, tende misericórdia de nós e do mundo inteiro. Pela sua dolorosa paixão, tende misericórdia de nós e do mundo inteiro. Pela sua dolorosa paixão, tende misericórdia de nós e do mundo inteiro. Pela sua dolorosa paixão, tende misericórdia de nós e do mundo inteiro. Pela sua dolorosa paixão, tende misericórdia de nós e do mundo inteiro. Pela sua dolorosa paixão, tende misericórdia de nós e do mundo inteiro. Pela sua dolorosa paixão, tende misericórdia de nós e do mundo inteiro. Pela sua dolorosa paixão, tende misericórdia de nós e do mundo inteiro. Pela sua dolorosa paixão, tende misericórdia de nós e do mundo inteiro. Eterno Pai, eu vos ofereço o corpo e o sangue, a alma e a divindade de vosso diletíssimo Filho, nosso Senhor Jesus Cristo, em expiação dos nossos pecados e os do mundo inteiro. Pela sua dolorosa paixão, tende misericórdia de nós e do mundo inteiro. Pela sua dolorosa paixão, tende misericórdia de nós e do mundo inteiro. Pela sua dolorosa paixão, tende misericórdia de nós e do mundo inteiro. Pela sua dolorosa paixão, tende misericórdia de nós e do mundo inteiro. Pela sua dolorosa paixão, tende misericórdia de nós e do mundo inteiro. Pela sua dolorosa paixão, tende misericórdia de nós e do mundo inteiro. Pela sua dolorosa paixão, tende misericórdia de nós e do mundo inteiro. Pela sua dolorosa paixão, tende misericórdia de nós e do mundo inteiro. Pela sua dolorosa paixão, tende misericórdia de nós e do mundo inteiro. Pela sua dolorosa paixão, tende misericórdia de nós e do mundo inteiro. Eterno Pai, eu vos ofereço o corpo e o sangue, a alma e a divindade de vosso diletíssimo Filho, nosso Senhor Jesus Cristo, em expiação dos nossos pecados e os do mundo inteiro. Pela sua dolorosa paixão, tende misericórdia de nós e do mundo inteiro. Pela sua dolorosa paixão, tende misericórdia de nós e do mundo inteiro. Pela sua dolorosa paixão, tende misericórdia de nós e do mundo inteiro. Pela sua dolorosa paixão, tende misericórdia de nós e do mundo inteiro. Pela sua dolorosa paixão, tende misericórdia de nós e do mundo inteiro. Pela sua dolorosa paixão, tende misericórdia de nós e do mundo inteiro. Pela sua dolorosa paixão, tende misericórdia de nós e do mundo inteiro. Pela sua dolorosa paixão, tende misericórdia de nós e do mundo inteiro. Pela sua dolorosa paixão, tende misericórdia de nós e do mundo inteiro. Pela sua dolorosa paixão, tende misericórdia de nós e do mundo inteiro. Deus Santo, Deus Forte, Deus imortal, tende piedade de nós e do mundo inteiro. Deus santo, Deus forte, Deus imortal, tende piedade de nós e do mundo inteiro. Deus santo, Deus forte, Deus imortal, tende piedade de nós e do mundo inteiro. Nós continuamos reunidos na misericórdia do Pai, do Filho e do Espírito Santo. Amém.
1: Eu conheço o cara. Tô sabendo que o cara é da pesada.
2: Não sei que negócio de milagre. Os milagres dele não são de verdade.
1: Eu tô falando porque eu estudei com o cara na escola. Estudei com esse cara. Tô sabendo que ele é doido. Ele tá muito na frente. Estudou comigo. Estudou comigo.
3: A gente tem que estar falando a verdade.
1: É o seguinte:
3: ouve ele, ele é louco. Você vai saber que ele é louco de games.
1: Não dá pra você dizer.
3: Ele tá muito acima de vocês, é por isso. Ele é um filósofo. Ele é um cara da pesada. Não dá pra chegar na sua. Não, porque é muito sensacional. Ele é bom.
1: É filho de José.
3: Ele é fortaleza que ele é filho. Diz a cachorra.
1: É fariseu.
3: É um cara de culpa muito velho. Não é louco. Não é louco. Ele é um cara muito certo.

Padre Zezinho, o filho do carpinteiro. Ouvimos também Alcimar Monteiro, Cara Metade, Adelmário Coelho, Chá de Costa. Agora 9 horas 56 minutos.

Uma colisão frontal entre uma van e um caminhão na BR-116, em Santa Terezinha, na Bahia, resultou na morte de 8 pessoas no domingo. O acidente ocorreu por volta das 16h40 no quilômetro 506 da rodovia, que precisou ser totalmente interditada pelas equipes de resgate. A Polícia Rodoviária Federal confirmou o número de vítimas e o Departamento de Polícia Técnica de Santo Antônio de Jesus foi acionado para realizar a perícia no local e a remoção dos corpos. As causas da tragédia ainda estão sendo investigadas pelas autoridades competentes.

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6: A Logitech apresentou uma nova linha de acessórios voltada para quem passa muitas horas no computador e sente desconforto nas mãos e nos pulsos. A Signature Comfort Plus aposta em mouse e teclado com design ergonômico e áreas almofadadas para tornar o uso diário mais confortável. Entre os lançamentos está o mouse M850L, que traz uma almofada na região de apoio da palma da mão e pode se conectar a até 3 dispositivos. O modelo tem 6 botões físicos, 4 deles programáveis, ajuste de sensibilidade e autonomia estimada de até 24 meses com uma pilha AA. A empresa também terá uma versão mais simples, o M840L, com recursos parecidos, mas sem o acabamento almofadado. O combo M880 traz teclado com apoio fixo para os pulsos, camada dupla de espuma e leve curvatura, para deixar a digitação mais confortável. As teclas permitem personalização, têm atalhos para videochamadas e até um botão dedicado para assistentes de inteligência artificial. A linha começa a ser vendida neste mês em mercados selecionados, mas ainda não há previsão de chegada ao Brasil. Os preços partem de US$ 39,99. Encerramos mais um Tech Show. Eu sou Joyce Monteiro e volto amanhã com mais um show de tecnologia para você. Tchau!
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9: Hoje, segunda-feira, 1 de junho de 2026. Já estamos no mês do forró. Neste momento, aqui em Brotas, a umidade relativa do ar é 47% e o termômetro marcando 25 graus. 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
9: E lembrando que você pode pedir qualquer música, mas a predominância do programa é junina.

0: Cacau com leite, que saudade do teu cheiro. Ouvimos também a banda Arribaçaia, Flor da Gabiraba. Agora 10 horas 12 minutos.
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4: Anote os ingredientes para aprender a fazer a torta de legumes. Para a massa, 2 xícaras chá de leite, 2 ovos, 1 quarto xícara chá de azeite, 100 gramas de queijo ralado, 2 xícaras chá de farinha de trigo, 1 colher sopa de fermento em pó, sal a gosto ou 1 tablete de caldo de galinha. Agora os ingredientes do recheio. 1 batata pequena picadinha, 1 cenoura pequena picadinha, 4 vagens bem picadas, 1/2 xícara chá de cebola picada, 1 tomate picado, 100 gramas de presunto ralado, 100 gramas de mussarela ralada, 1/2 xícara chá de salsa e cebolinha, tempero a gosto. Para o preparo do recheio, cozinhe os legumes. Em um recipiente, junte os legumes, a cebola, o tomate sem semente, salsinha, cebolinha, presunto e mussarela ralados, sal, orégano, pimenta e azeite. Cada ingrediente que você adicionar, você deve misturar. Agora o modo de preparo da massa. No liquidificador, coloque o leite, os ovos, o azeite, o queijo ralado e bata. Desligue, junte sal e a farinha, bata e desligue. Acrescente o fermento em pó e bata novamente. Mas é só o suficiente para poder misturar o fermento à massa. Depois, coloque parte da massa em uma assadeira untada e polvilhada. Coloque o recheio sobre ele e depois o restante da massa por cima do recheio, fazendo camadas. Leve ao forno pré-aquecido a 180 graus por 15 a 20 minutos e 200 graus Celsius até dourar, cerca de mais 10 minutos. Depois é só saborear essa torta que fica uma delícia e ainda por cima bem saudável. Bom apetite para você, continue aí curtindo a melhor programação do seu rádio e fazendo então essa torta maravilhosa de legumes.
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0: Agora, 10 horas 14 minutos. Bom dia, Bé, aí na borracharia Jatobá.

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1: Bom dia, Odaque, Joãozinho e Lia.

0: Guina, chorei de amor por ela. Ouvimos também Dinho do Forró, Deixa a Tanga Voar, Chiclete com Banana, Pra Brincar de Vida. Comecei o bloco com Gabi de Brotas, São João do Bé. Mais uma vez eu quero desejar um bom dia aí para o Dac, Joãozinho e Lia. Obrigado. Agora 10 horas 26 minutos.
1: Minuto do Esporte. Segundo a imprensa esportiva inglesa, o Arsenal tem como prioridade renovar o contrato do treinador Mikel Arteta. Ele foi o responsável pelo título da Premier League nesse ano. Seu atual contrato é válido até o final da próxima temporada. Segundo o vice-presidente do Arsenal, Josh Crank, acho que a boa notícia para os torcedores é que ele está gostando do projeto, está feliz aqui e desde a época de jogador até agora é um homem do Arsenal por completo.
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6: O Canadá divulgou a lista de convocados para a Copa do Mundo de 2026, apostando na força de sua geração mais talentosa da história. Entre os destaques estão o lateral Alfonso Davies, do Bayern de Munique, que foi chamado mesmo em recuperação de uma lesão muscular, além do atacante Jonathan David, um dos principais artilheiros da equipe. O técnico Jesse Marsh afirmou que este é o elenco mais forte que o país já teve e demonstrou confiança para fazer uma campanha histórica diante de sua torcida. A seleção canadense chega ao Mundial com uma base formada por jogadores que atuam em grandes ligas da Europa e da América do Norte, como Stephen Eustáquio, Tajon Buchanan e Sayo Larin.

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2: 10 horas 33 minutos. Agora Flávio José.
3: Oh.

0: Banda Flor do Cangaço, Coração Sofrido. Ouvimos também o Flávio José, A Natureza das Coisas.
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0: 10 horas 42 minutos. Agora, Bebezão e Zezilton Rodrigues. Festa Junina.

Ouvimos Mastruz com Leite, Simpatia de São João, Luiz Gonzaga, Que Nem Giló, Fulô de Mandacaru, Forró Bodó, Francis Lopes, No Meu Pé de Serra. Comecei o bloco com Bebezão e Zezinho Rodrigues, Festa Junina. Dez horas 55 minutos.

0: A celebração do título da Champions League pelo Paris Saint-Germain levou milhares de torcedores às ruas de Paris, mas terminou em confusão e violência. De acordo com autoridades francesas, 283 pessoas foram presas na capital durante os festejos. Além das prisões, 7 policiais ficaram feridos nos tumultos. Em todo o país, o número de detidos chegou a 416, marcando um triste fim para a comemoração esportiva.
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6: Carlo Ancelotti garantiu que não pretende cortar Neymar da lista da seleção brasileira para a Copa do Mundo de 2026, mesmo com a lesão muscular de grau 2 na panturrilha direita. O treinador afirmou que acredita na recuperação do camisa 10 a tempo da estreia do Brasil e destacou que os 26 jogadores convocados seguirão no grupo. Segundo o italiano, Neymar continuará trabalhando de forma individual até ficar disponível para voltar aos treinamentos com o restante da equipe. A lesão foi constatada após exames realizados pela CBF, que apontaram uma situação mais séria do que a divulgada inicialmente pelo Santos. O médico Rodrigo Lasmar estima um prazo de recuperação entre 2 e 3 semanas, mas Ancelotti demonstrou confiança de que o atacante estará apto para atuar ainda no início do Mundial. O técnico também revelou que conversou com Neymar sobre sua importância dentro do elenco e afirmou que o jogador entendeu bem o papel que terá nesta Copa do Mundo.
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1: Agora, pontualmente, 11 horas. Com vocês, Santana, o cantador. Bote tem.

0: Ouvimos o trio nordestino, forró pesado. Antes, Targino Gondim, Até Mais Ver. Eu comecei o bloco com Santana, o Cantador, Bote Tempo.
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1: Para limpar os vidros de casa ou do carro, use cera automotiva. Assim, além do brilho, as gotas de chuva escorrerão, não secando no vidro e não deixando manchas.
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0: 11 horas 10 minutos. Bom dia para vocês aí no bairro São José. Bom dia, Dona Branca.
3: Bom dia, Solon. Eu quero ouvir a música de Guina. Quero oferecer Pé de Nara da Nova Santana. E para Josi, lá no Parque Real. E para Ione.

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1: Bom dia, Solano. Gostaria de escutar a música de Unha Pintada e Desejo de Menina, que é Rosa do Parque das Águas.
2: Algemada e você, eu sei o risco.
3: Bom dia, dona Rosana. Não me

0: Enquanto continua indefinido o futuro de Neymar na Copa, segundo informações extra-oficiais, nome mais cotado para substituí-lo é o de João Pedro, atacante que joga no Chelsea desde 2025 e que também foi eleito melhor jogador do time pelos torcedores. Outro nome que estaria na mira de Carlo Ancelotti seria Pedro, do Flamengo. E uma terceira alternativa seria Andrei Santos, que também joga no Chelsea.
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5: A África do Sul anunciou os 26 jogadores convocados para a Copa do Mundo de 2026 e chega ao torneio embalada pelo retorno ao Mundial após 16 anos de ausência. O técnico Hugo Broos manteve a base da equipe que garantiu a classificação e apostou em nomes experientes, como o goleiro Rowan Williams, o volante Teboho Mokoena e o atacante Lyle Foster, do Burnley. A seleção sul-africana estreia no dia 11 de junho contra o México, pelo Grupo A, que também conta com Coreia do Sul e República Tcheca. A lista também chamou atenção pela presença de jovens promessas e de jogadores que atuam fora do país.

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2: Lembrando aí mais uma vez que hoje é segunda-feira, 1 de junho de 2026. Neste momento, a umidade relativa do ar, 39%, o termômetro marcando 27 graus. Onze horas 34 minutos. Agora tem a banda Arribaçaia.

0: Ouvimos a banda Arribaçaia, Forró do Sapateiro. Ouvimos também Alcimar Monteiro, Carmelita, Unha Pintada, Força do Altíssimo, banda Desejo de Menina, Algemado em Você.
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2: Manter o controle do peso. Não ofereça alimentos industrializados ao seu pet e cuide para não exceder sua porção de comida. O sobrepeso pode causar diversos problemas na saúde do peludo, comprometendo a qualidade de vida dele.
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0: 11 horas 43 minutos. Banda Cacau com Leite. Um dia sim, um dia não.

0: nós ouvimos a banda Chiclete com Banana. Que força é essa? Ouvimos também a banda Cacau com Leite. Um dia sim, um dia não. Agora, faltando apenas 9 minutos para o meio-dia, eu vou encerrar o programa
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0: com Alcimar Monteiro, Cavaleiros do Céu. Eu desejo a todos um bom dia e até amanhã às 8 horas com mais um programa
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0: Tchau!

0: O número de mortos em um derramamento químico em uma fábrica nos Estados Unidos subiu para 11. O incidente ocorreu na última terça-feira, quando um tanque contendo quase 1 milhão de galões de um líquido altamente corrosivo implodiu e desabou. As autoridades americanas continuam investigando as causas do acidente e os impactos ambientais e de saúde pública. A tragédia levanta sérias questões sobre a segurança industrial e a fiscalização de instalações que manuseiam substâncias perigosas.
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6: As últimas do esporte você confere na nossa segundona, hoje, 1º de junho, né? 1º de junho de 2026. Por aqui é o Kleber Salles. E a seleção brasileira fez uma grande despedida diante da torcida antes da Copa do Mundo ao vencer o Panamá por 6-2 no Maracanã, hein? É, deu pra empolgar, né, rapaz? O time de Carlo Ancelotti mostrou força ofensiva e ganhou boas alternativas para o Mundial, com destaque para Vinícius Júnior, que abriu o placar com um golaço logo no início, além dos reservas Rayan, Igor Thiago, Lucas Paquetá e Danilo Santos, que marcaram no segundo tempo. Nas arquibancadas, a torcida fez festa, se emocionou com o hino nacional e pediu o nome de Neymar, que, mesmo lesionado, participou do aquecimento e recebeu o carinho dos torcedores. Agora a seleção embarca para os Estados Unidos, onde ainda enfrentará o Egito em outro amistoso, né? Antes da estreia da Copa do Mundo contra o Marrocos no dia 13 de junho. É, vai lá, Brasa! Eu sou o Kleber Salles e esse foi o nosso Radar Esportivo. Daqui a pouco a gente volta.
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8: Meio-dia e um.
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10: Olá, chegamos com o programa Momento Saúde. Eu já vou perguntando logo como que você está no dia de hoje. Como está a sua saúde? Como está a sua alimentação? Já parou para pensar e já observou o que que você já comeu hoje? Ou você é daquele tipo que come o que vier pela frente no automático? Conta pra gente. Programa Momento Saúde, a apresentação é minha, Sheila Bernardes. Você é nosso convidado, você é nossa convidada especial para participar com a gente. Já vou liberar aqui o 77-3628-4210 para você conversar conosco e dizer o seu nome e de onde está ouvindo o nosso programa. Sua participação é muito bem-vinda. Nossa convidada de hoje vem pela primeira vez, é a nutricionista Michele Salles. Ela que vai conversar com a gente hoje, falando da importância da alimentação. Michele, satisfação te receber aqui no programa Momento Saúde. Desde já, obrigada pela tua presença.
8: Olá, Sheila, muito obrigada pelo convite. Olá, ouvintes. Meu nome é Michele Salles, eu sou nutricionista. Atualmente eu estou atuando com emagrecimento, ganho de massa muscular. Sou formada pela Univangélica no meu estado de Goiás. Sou pós-graduada também em nutrição esportiva, ganho de massa muscular, hipertrofia.
10: Muito bacana, muito bom. Já quero te agradecer pela presença e abraçar a Luciana, que já está dizendo aqui pra gente: olha, tô ouvindo o programa. O Thales Mike: olha, tô acompanhando vocês aí. Obrigada pela participação de vocês. Vamos falar hoje um tema muito importante. Vamos falar de alimentação saudável. Eu até perguntei aqui aos nossos ouvintes, Michele, se eles são do tipo que comem no automático ou se eles tem uma alimentação, né, onde eles planejam direitinho, preparam e analisam o que vão comer. Você acha que a maioria das pessoas que passam em consultório e pelas pesquisas que a gente tem, a maioria das pessoas comem no automático ou as pessoas estão se cuidando mais, na sua opinião?
8: Então, Sheila, meus pacientes, eles estão aprendendo a se organizar, né? Mas assim, eles já chegam lá no consultório. Acho que as pessoas estão tendo mais conscientização agora.
10: Estão se cuidando mais.
8: Estão se cuidando mais e
10: prevenindo mais doenças, né?
8: Exatamente.
10: Todo mundo fala que a gente tem que descascar mais e desembalar menos. Parece que a gente está vivendo também uma geração onde todo mundo desembala, né?
8: Exatamente.
10: Sempre eu pergunto aqui no programa para as pessoas: tem quanto tempo que você não descascou uma laranja, por exemplo? Tem quanto tempo que você não descascou uma manga, né? Não saboreou a manga? Mas enfim, o que a maioria das pessoas fazem todos os dias achando que é saudável, mas que na verdade está sabotando a própria saúde? Às vezes, por exemplo, sempre pedir comida fora, pegar o celular ali, pedir um lanchezinho rápido. Isso está meio no automático. Será que as pessoas estão tendo consciência que isso é uma espécie de sabotamento da própria saúde?
8: Sim. Sheila, a maioria, né, a autossabotagem é as pessoas confiar mais no marketing do que no alimento de verdade. Eles acharem que aqueles alimentos que são fit, alimento zero, tudo que é zero é dentro. Aí que tá a principal autossabotagem, né? Achar que esses alimentos são saudáveis. E na verdade, e troca esses alimentos por alimentos in natura, né? Que são as frutas, as verduras, os cereais, que são alimentos que vão realmente nutrir o nosso corpo.
10: Quando a gente fala de comida de verdade, o que pode vir na mente da gente de forma rápida? Na minha, vem o tradicional casal, arroz e feijão. Sim. Ainda dá para colocar aí no topo dos alimentos de verdade ou já tem outros?
8: Não, exatamente. O arroz, o feijão, frutas, verduras, né? Fonte de carboidrato também é essencial, fonte de proteína boa. Os lipídios também, que são fontes de gordura boa. Então tem que ter uma alimentação completa.
10: Não dá para substituir isso por lanche o tempo todo, por pizza o tempo todo.
8: Não.
10: Precisamos comer de verdade.
8: Sim.
10: Por que viraliza, quebra crença, explorar alimentos fit, sucos industrializados, barras de cereais, excesso de pão, margarina, refrigerante zero? Qual seria a troca inteligente para esse erro comum? Os alimentos fit, eles realmente são saudáveis para a nossa saúde?
8: Então, Sheila, esses alimentos fits, né, normalmente tem muito açúcar escondido, muito adoçante, aditivos químicos, tá? Assim, não dá para encaixar, são alimentos práticos, né? Às vezes tem aquelas barrinhas de proteína que dá para encaixar no seu dia a dia. Só que não dá para ser um alimento que tem que ser consumido diariamente. Então, tem que ser utilizado com estratégia.
10: De forma equilibrada.
8: De forma equilibrada. Assim, num dia que está corrido e você não consegue consumir a quantidade de proteína que você precisa bater no seu dia. Aí dá para incluir esses alimentos, tá? Mas tem que ter muito cuidado.
10: Michele, e quem vai tomar o refrigerante e vai lá e pega um refrigerante zero? Dá para tomar sem culpa o refrigerante zero, por exemplo?
8: Então, tem pacientes, né, que não conseguem tirar de vez o refrigerante, né? Então, eu oriento, né, trocar pelo zero. Mas não dá para você ficar consumindo também diariamente.
10: Não dá para abusar,
8: abusar, né? O excesso, não dá para ter excesso, né? Dá para usar com equilíbrio.
10: Quanto ao pão, é uma paixão do brasileiro comer um pãozinho. E ainda colocar uma margarina, colocar algum acompanhamento nesse pãozinho. O que dizer para quem ama pão, mas quer ter uma vida saudável também?
8: O pão, gente, ele super se encaixa na dieta, tá? Porque é um carboidrato. Só que assim, o pão, ele tem um alto índice glicêmico. Então, é sempre importante combinar com a proteína, tá? Um pão com ovo, dá pra encaixar. Um pão com frango, atum, tá? Então, sempre incluir uma proteína no pãozinho.
10: Não dá pra comer só ele, né?
8: Isso.
10: Então, colocar algo junto. Como é que tá o ovo hoje? É um alimento que é super indicado ou não?
8: Exatamente. O ovo, ele é um dos alimentos mais ricos, assim, mais completos.
10: Olha só que legal. Olha, ouvinte, a Daniela, ela manda pra gente aqui o registro. A gente falou da laranja, a gente falou de descascar mais, desembalar menos. Ela manda aqui pra gente. Tem pouca hora que descasquei a minha laranja dessa forma. Olha como ela é organizada. Ela descasca direitinho, corta, coloca em saquinhos, né? E já deixa tudo prontinho aqui pro consumo. É uma alternativa legal também, né?
8: Parabéns, Daniela. Organização é a chave, é o segredo.
10: Muito bom. Um abraço, Dani. Obrigada pela sua participação. Café da manhã. Um café da manhã que seja ideal para quem quer mais energia e menos gordura, sobretudo a gordura abdominal. Qual a sua dica para quem quer aquele café da manhã que vai dar energia e que vai evitar gordura, sobretudo a gordura abdominal, Michele?
8: Então, ó, um café da manhã para gerar energia, né, ao longo do dia, ó, o café é a principal refeição. Então, sempre é conciliar um carboidrato com a proteína, uma fonte de gordura boa, tá? Fibras também para ajudar no intestino. Então, um café da manhã ideal seria um pãozinho com ovo, fruta, tá? Sementes também, oleaginosas, dá para incluir nesse café da manhã. Então, esse seria o café da manhã ideal para te fornecer energia ao longo do seu dia.
10: Muito bacana, muito bom. Você que está ouvindo aí, se quiser contar como é o seu café, a gente quer saber, tá bom? É verdade que comer pouco não significa emagrecer? Porque o que acontece? Tem muita gente que fala, nossa, mas eu como tão pouquinho e acabo ganhando peso. O que dá para a gente falar sobre isso?
8: Então, comer pouco não significa emagrecer. Tem muitas pessoas, né, que vai começar o emagrecimento e corta o pão, corta carboidrato, tá? Normalmente vai ser um emagrecimento que não vai ser um emagrecimento com qualidade, né? Normalmente o nosso corpo, ele entra em estado de modo de energia e vai começar a consumir o nosso músculo, tá? Que não é o ideal, né? O emagrecimento de forma saudável. Então, a gente tem que segurar o máximo possível de músculo e queimar somente a gordura, tá? Então, a gente tem que priorizar mais os nutrientes do que a quantidade, a qualidade do que a quantidade.
10: É ideal para quem precisa perder a gordura, mas manter os músculos, né?
8: Exatamente.
10: Muito bacana. Eu vou te oferecer uma água, daqui a pouquinho a gente volta conversando mais. A gente tem aqui a Noeli Fisch contando pra gente que ela faz pancake. panqueca, né? Ela disse, olha, eu faço panqueca. Meu café da manhã é ovo mexido com 2 colheres de aveia, 1 colher de chia, com 2 colheres de leite, 1 pitada de sal. É saudável?
8: É uma ótima opção. Um café da manhã muito equilibrado, que tem todos os o carboidrato, a proteína, é uma refeição bem completa.
10: Muito bom, Noeli, um abraço, obrigada pela sua companhia aqui no Momento Saúde. Eu volto com a nossa convidada, a nutricionista Michele Salles, daqui a pouquinho.
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16: Meio-dia e 14.
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10: Estamos de volta com o Momento Saúde. Nossa convidada de hoje é uma nutricionista, falando muito pra gente hoje sobre alimentação saudável, né? Tirando as dúvidas dos nossos ouvintes também, que estão sintonizados conosco. É a Michele Salles, a nossa convidada. E a gente tem uma dúvida aqui de um ouvinte, vamos acompanhar.
17: Sheila, pergunta à médica aí se colesterol alto engrossa o sangue, que meu sangue, não tô conseguindo nem tomar um soro. Sangue grosso demais. Eu fui fazer um exame de sangue, a menina falou assim, ó, toma bastante água porque o sangue tá grosso. Por isso que eu furei bastante assim pra ver se conseguia tirar o sangue pra fazer o exame. Pergunta ela aí se a água é afim no sangue ou o que que ela pode me ajudar.
10: Que a gente pode dizer para Neide hoje, Michele? O sangue dela, ela disse que tá grosso, a ponto de ter dificuldade para uma coleta, para um exame.
8: Neide, ó, o seu sangue, a hidratação, ela ajuda na circulação, não vai afinar o seu sangue, tá? Mas a hidratação, ela vai ajudar na circulação, certo? E assim, o ideal seria você procurar um médico especialista, tá? Para cuidar do seu colesterol alto, das suas patologias.
10: Importante procurar aprofundar nisso, aprofundar, né? Para saber o que pode estar acontecendo. Um beijo, viu, Neide? Saúde para você aí. Um grande abraço. Agora vamos falar um pouquinho sobre uma questão importante. A gente já falou do açúcar escondido em alguns alimentos, né, que você trouxe para nós. Agora, as pessoas, Michele, que elas ganham peso, elas perdem peso e ganham esse peso de volta com muita facilidade. Por que que isso acontece? A pessoa perde peso, depois ganha tudo de novo. É porque ela começa uma dieta e depois ela para no meio do caminho? É importante que essa dieta ela tenha um acompanhamento de um profissional?
8: Exatamente, é porque assim, a pessoa começa, né, e desiste no meio do caminho, não tá fazendo uma dieta, não tá se cuidando o suficiente, assim, não tá seguindo o plano o suficiente, e aí começa no meio do caminho, desiste, abandona o processo.
10: Faz durante a semana, no fim de semana, enfia o pé na jaca.
8: Exatamente, aí fica naquele efeito platô, a pessoa não consegue evoluir, não consegue emagrecer.
10: E isso acaba gerando uma frustração, né, também. Então tem que ser firme, né, naquilo que você decidiu, tem que ser um hábito, né?
8: Exatamente.
10: Muito importante. Também queria perguntar para você se a saúde emocional importa. Tem pessoas que comem mais quando estão preocupadas, quando estão ansiosas. Então, a saúde emocional, ela afeta na nossa saúde? Tem impacto na nossa saúde física?
8: Sim. Sheila, o intestino é nosso segundo cérebro, certo? E assim, quando a gente está alimentando, tendo uma alimentação rica em açúcar, farinha branca, né? Nosso intestino tá inflamado. E aí e afeta a nossa saúde mental, tá? A gente fica mais cansada, com falta de clareza mental, tá? Mais ansioso. E quando a gente tem um intestino que não tá inflamado, que a gente tá entregando nutrientes, né? A gente vai ter mais disposição, mais clareza mental, tá? Então influencia totalmente.
10: Para quem está começando o ano, ainda não mudou a alimentação, sabe que está comendo errado, mas continua insistindo no erro, qual a sua mensagem? O que você diria para quem ainda está enfiando o pé na jaca? Ainda dá tempo de começar? A gente ainda está no comecinho do ano, no segundo mês do ano, ainda dá tempo de mudar?
8: Com certeza, gente, dá tempo. A gente aproveitar esse começo do ano aí para ficar firme no nosso propósito, evoluir, buscar sempre estar cuidando da nossa saúde.
10: Muito importante, porque não é só a estética, é saúde mesmo, né? E bem-estar.
8: Exatamente.
10: Queremos agradecer a sua vinda, o tempo passou muito rápido, já chegamos aqui ao final do programa. Deixa o seu Instagram para quem quiser mais informações e conhecer um pouquinho mais o trabalho da Michelle.
8: Meu Instagram é Nutri Michelle Salles.
10: Muito bom. Obrigada pela sua vinda, que seja a primeira de muitas outras, né? Que possa estar sempre com a gente aqui.
8: Muito obrigada, Sheila, pelo convite. Muito obrigada, ouvintes.
10: Grande abraço. Obrigada pela sua presença também. O nosso programa volta amanhã. Um grande abraço e saúde para todos vocês. Tchau, tchau.
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0: Um poço de mina desabou na China na madrugada de domingo, durante uma operação de mineração ilegal na província de Yunnan, no sudoeste do país. O incidente resultou na morte de ao menos 5 pessoas e deixou uma ferida. As autoridades chinesas iniciaram uma investigação para apurar as causas do desabamento e as responsabilidades pela atividade ilegal. Este é mais um acidente que reacende o debate sobre a segurança na mineração na China.
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8: E o tenista brasileiro João Fonseca venceu neste domingo o norueguês Casper Ruud, número 16 do mundo, por 3 sets a 1, em partida válida pelas oitavas de final de Roland Garros. O duelo foi disputado na quadra principal do complexo parisiense, a Philippe Chatrier. João Fonseca superou Ruud com parciais de 7-5, 7-6, 7-3, 5-7 e 6-2. Com o resultado, garantiu pela primeira vez uma vaga nas quartas de final de um torneio de Grand Slam. A partida durou mais de 4 horas. Aos 19 anos, o brasileiro vive a melhor campanha de sua carreira em Mahors. Antes de eliminar Ruud, Fonseca já havia chamado a atenção ao derrotar o sérvio Novak Djokovic na terceira rodada em uma das maiores surpresas do torneio. Agora o brasileiro enfrentará o tcheco Jakub Mesic, que derrotou o russo Andrei Rublev neste domingo por 3-7 a 2. Mesic ocupa a 27ª posição do ranking da ATP, enquanto Fonseca aparece em 30º lugar. A partida pelas quartas de final está prevista para ocorrer amanhã, dia 2 de junho, em Paris. O vencedor ficará 2 vitórias do título de Roland Garros. É legal, hein? Grande João Fonseca arrebentando aí no tênis, hein? Eu sou o Kleber Salles e volto daqui a pouco aqui com o nosso Radar Esportivo. Fique ligado!
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10: Uma e dois.
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15: Oiê, muito boa tarde pra você. E aí, como que você está? Tudo bem? Como que foi o finalzão de semana? Prazeraço, Johnny Silva por aqui. Hoje, 1º de junho de 2026, início de semana, a segundona, né? Nada melhor do que começar a semana bem pra cima, em alto astral. E a partir de agora tá começando a nossa tarde mais que demais. E eu quero a sua participação juntamente com a gente aqui, pelas nossas redes sociais, pelo nosso WhatsApp, pelo nosso aplicativo. Tem como você pedir a música também pelo nosso site aqui da nossa rádio. Fique bem à vontade, tá bom? Porque tá começando mais uma tarde mais que demais. Que coisa boa! E é um privilégio ter você aqui sempre com a gente. Chegando Wesley Safadão com Gustavo Lima. Essa é a nossa tarde.
16: Bom dia!

É a segundona mais animada do Brasil, tá aí o Sebastian Yatra na nossa programação. Passou por aqui também Priscila Senna com Simone Mendes. E assim nós continuamos por aqui com muita música boa, né? Pra animar aí o início de semana, segundona. E chegando por aqui, Anitta com Felipe Amorim. Essa moda ficou boa, essa música ficou boa demais. Aumenta o som aí, é a nossa tarde mais que demais.

0: você relembrando, sentindo mais um pouquinho de saudade aí da Marília Mendonça, do Cristiano Araújo. De quem é a culpa? Essa música lindíssima, né? Você curtindo aqui na nossa tarde. Vou para um breve break, mas já já eu volto, trazendo muito mais pra você.
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4: O brasileiro João Fonseca segue fazendo história em Roland Garros. O jovem de 19 anos venceu o norueguês Casper Ruud por 3 sets a 1, com parciais de 7-5, 7-6, 5-7 e 6-2, e garantiu vaga nas quartas de final do Grand Slam francês pela primeira vez na carreira. Com o resultado, o Brasil volta a ter um representante masculino nesta fase do torneio, depois de 22 anos, desde os tempos de Gustavo Courtin. A vitória ganhou um clima ainda mais especial, porque Guga acompanhou tudo de perto na quadra Philippe Chatrier e foi bastante aplaudido pela torcida ao lado do novo talento brasileiro. Fonseca mostrou personalidade mais uma vez, controlou os momentos decisivos da partida e confirmou a grande fase após já ter eliminado Novak Djokovic na rodada anterior. Depois da classificação, o brasileiro comemorou a presença do ídolo e disse que foi um prazer vencer diante dele. Agora, João segue sonhando alto em Paris e vai disputar uma vaga na semifinal de Roland Garros.
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9: Alô você! E aí, tudo bem? Tudo 100%? Por aqui tudo maravilha! Eu sou o Silva Júnior, mas pode me chamar de seu amigo e eu vou desfilar o meu veneno aqui no Fofoqueira. Segunda-feira, ótimo início de semana pra você, ótimo início de mês. Primeiro dia do mês 6 de 2026 e a partir de agora, você fica por dentro de tudo que tá dando o que falar no mundo dos famosos. Tino Marcos, ele mesmo, repórter esportivo ex-Globo, movimentou as redes sociais ao publicar um vídeo falando sobre dificuldades para voltar ao mercado de trabalho após deixar o Grupo Globo. O jornalista esportivo que cobriu 8 Copas do Mundo contou que estava em busca de novas oportunidades e admitiu que não foi fácil gravar o desabafo. Na publicação, Tino relembrou os 5 anos longe da emissora e afirmou que sentia saudade das coberturas esportivas, principalmente em período de Copa do Mundo. A fala rapidamente repercutiu entre os fãs, colegas de profissão e páginas de entretenimento, gerando mensagens de apoio ao veterano repórter. Pouco depois, porém, veio a revelação. O vídeo fazia parte de uma ação de marketing para anunciar o retorno de Tino Marcos às coberturas esportivas. O jornalista foi contratado pelo Porta dos Fundos e participará de um projeto voltado ao Mundial, misturando futebol, cultura digital e humor. Eu assisti esse vídeo, viu, gente? Olha, bem bacana e bem bolado. A repercussão acabou aumentando ainda mais a expectativa do público sobre a nova fase da carreira do comunicador. Olha, eu sou fanzaço do Tino, manda muito bem. Já já eu volto com muito mais destaques dos famosos aqui no Fofoqueira, porque você sabe que eu aumento, mas jamais invento.
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11: 1h32.
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0: Uma ótima tarde pra você, seja muito bem-vindo à nossa Tarde Mais Que Demais. Chegando por aqui, Glória Groove, nosso primeiro beijo. Enquanto isso, pode participar com a gente aqui nas redes sociais, pelo nosso WhatsApp. É sempre um privilégio, um prazer enorme ter você aqui. É a nossa tarde.
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É a nossa rádio saindo na frente mais uma vez. Tá aí o Rio Negro e Solimões, Fivela com Fivela. Antes você curtiu os 10 mandamentos do amor com Eduardo Costa. Tudo isso aqui na nossa tarde mais. Que demais, que maravilha. Segue participando aqui, tá bom? Através das nossas redes sociais, do nosso aplicativo, do nosso WhatsApp, do nosso site. Tô aguardando o seu contato, tá bom? É a nossa tarde mais. Que demais. Chegando o Greek Brothers aqui na nossa tarde.

0: no site, no app. Curte aí, Tarde Mais Que Demais.
1: Ah, Rio Preto! Já chega Arnaldo, Zé Neto e Cristiano junto e misturado, hein?
2: Essa é

0: Magazine, você curtindo por aqui os maiores artistas, as melhores músicas, tudo isso aqui na nossa tarde mais que demais. É o Agroplay, Ana Castela, Country Beach. Antes passou por aqui Diego e Arnaldo com a participação do Zé Neto e Cristiano e assim por diante, né? Muita música boa. Vou para um breve break comercial, mas já eu volto.
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3: Numa entrevista recente, o ator Nicolas Cage revelou que, no ano passado, mudou seu nome legalmente. Seu nome de nascença era Nicolas Coppola, mas ele adotou Cage no início de carreira porque queria se distanciar de seus parentes famosos, incluindo o tio, o consagrado cineasta Francis Ford Coppola. Segundo Nicolas, sou Nicolas Cage na vida real e sou Nick Cage nas câmeras. É melhor ser o patriarca da minha própria família pequena do que ser o primo palhaço às margens da família de outra pessoa.
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1: E mesmo com o time bastante desfalcado e atuando com um jogador a menos durante todo o segundo tempo após a expulsão de Alan, o Palmeiras venceu a Chapecoense por 1-0 no Urbank Park pela 18ª rodada do Brasileirão. O gol da vitória foi marcado por Paulinho, que saiu do banco e decidiu a partida. A equipe catarinense ainda teve um gol anulado pelo VAR nos acréscimos e desperdiçou um pênalti nos minutos finais, quando Bolasi acertou o travessão. Com o resultado, o Palmeiras chegou aos 41 pontos e ampliou a vantagem na liderança para 7 pontos sobre o Flamengo, enquanto a Chapecoense segue na lanterna com apenas 9 pontos. Eu sou Kleber Salles e volto daqui a pouco, hein, com mais destaques esportivos para você aqui no nosso Radar. Fique ligado.
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3: 1h57.
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5: Já de volta por aqui, uma ótima tarde pra você. A Marília Tavares com o Murilo Huff aqui na nossa tarde. Seja muito bem-vindo.

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Alegria total na nossa tarde. Tá aí, ó, o Murilo Rufi com a participação do Gustavo Mioto, Manu Gavassi, Bossa Nossa, passou por aqui também na nossa tarde. Seja muito bem-vindo, tá bom? No seu trabalho, em casa, sempre dando esse moralzão pra gente. Chegando Cleito e Romário com o filho do Leonardo, com o Zé Felipe. Aumenta o som aí, porque a moda é boa.

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0: Você curtindo aqui o João Bosco e Vinícius com as meninas do Tocantins, Maiara e Maraíza. Antes você relembrou aqui com Os Travessos, adivinha? Ah, maravilhosa a nossa tarde, né? Já já eu volto.
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4: O Japão venceu a Islândia por 1 a 0 em Tóquio, no último amistoso antes da Copa do Mundo de 2026. O gol da vitória foi marcado por Koki Ogawa aos 41 minutos do segundo tempo, mas o lance chamou atenção por causa de uma nova regra que passou a valer no futebol. No momento do gol, a Islândia estava com um jogador a menos em campo, porque o substituto ainda não tinha autorização para entrar. A situação aconteceu porque Christian Linsson demorou mais de 10 segundos para deixar o gramado durante uma substituição. Pela nova regra aprovada pela IFAB, quando isso acontece, o atleta que vai entrar precisa esperar pelo menos um minuto do lado de fora até a próxima paralisação. Aproveitando essa vantagem momentânea, o Japão chegou ao gol da vitória. A mudança faz parte de um pacote de novas regras criado para reduzir a cera e dar mais velocidade às partidas, algo que também será usado na Copa do Mundo de 2026.
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6: Stephen King, considerado mestre do terror, teceu muitos elogios à série The Burrows dos irmãos Duffer, responsáveis por Stranger Things. A série vem sendo chamada de Stranger Things da terceira idade. Segundo Stephen King, esta série é um absoluto deleite. Vale a pena. Lembrando que os irmãos Duffer são fãs de Stephen King. Todos os episódios da primeira temporada de The Burrows já estão disponíveis na Netflix.
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14: Legal, galerinha do bem! Estamos de volta com o Fofoqueira! Rafa Justus voltou a chamar atenção nas redes sociais após aparecer em um baile de formatura usando um vestido rosa longo e elegante. A filha de Ticiane Pinheiro e Roberto Justus compartilhou registros do evento e rapidamente virou assunto entre os seguidores. Enquanto muitos internautas elogiaram o visual e destacaram a elegância da influenciadora, outros criticaram, como sempre, né? Porque a escolha da roupa. Eles disseram, segundo eles, claro, né? Afirmaram que o look parecia adulto demais para a idade dela. Tem problema não, Rafinha. Nem Deus agradou todo mundo, quem somos nós para agradar, né? Os comentários dividiram opiniões e movimentaram publicações sobre a jovem nas redes sociais. Apesar das críticas, a Rafinha também recebeu diversas mensagens de apoio de fãs que defenderam a sua liberdade de estilo. A repercussão reforça como a influenciadora, mesmo, né, ainda jovem, já se tornou um dos nomes mais comentados do universo dos famosos na internet. Daqui a pouco eu volto com o último assunto de hoje do Fofoqueira.
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0: É hora do Jorge Mateus com o Henrique Juliano.

Menos é Mais, 1% com a Anitta aqui na programação. Passou por aqui o Eduardo Costa Sapequinha. Ah, segue participando com a gente, tá bom? Obrigado pelo seu carinho, pela sua audiência. Pra mim, uma das músicas mais lindas da Ana Castela, Minha Herança. Aumenta o som aí, é a nossa tarde mais, que demais.

0: Marília Tavares, casado ou solteiro? É isso aí, ó. Finalizando por aqui mais uma tarde mais que demais dessa segunda onda. Quero agradecer pela sua sintonia, pela sua audiência, você que ficou grudadinho com a gente. A nossa tarde volta amanhã no mesmo horário aqui, tá bom? Tá chegando uma atração maravilhosa pra você. Não saia da sintonia, não desligue o rádio, nem o aplicativo, não saia do site. Continua grudadinho com a gente, porque amanhã tem muito mais pra você. Mais uma tarde, tá bom? Até amanhã, se Deus quiser. Tchau, tchau.
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2: Olá, é hora de ficar muito bem informado. O Info News está no ar. Hoje é segunda-feira, 1º de junho de 2026. Ótimo início de mês para você. Uma nova fase da operação sem desconto voltou a mirar um esquema de descontos indevidos em aposentadorias e pensões do INSS. A ação foi deflagrada pela Polícia Federal e pela Controladoria Geral da União na última quarta-feira, dia 27, com medidas autorizadas pelo Supremo Tribunal Federal. As investigações apontam que entre 2019 e 2024, aposentados e pensionistas tiveram valores retirados de seus benefícios como se tivessem autorizado mensalidades para associações. O prejuízo investigado pode chegar a 6 bilhões e 300 milhões de reais. Nesta etapa, a apuração mira três núcleos regionais, com mandados no Distrito Federal, Pernambuco, São Paulo e Paraíba. Ao todo, são cumpridos 31 mandados de busca, medidas cautelares, monitoramento eletrônico e bloqueio de bens. Entre os alvos estão associações, dirigentes intermediários, servidores e ex-servidores do INSS. A investigação apura organização criminosa, estelionato previdenciário e ocupação de patrimônio. O caso avança para identificar responsáveis e buscar recuperar valores retidos dos beneficiários prejudicados. Daqui a pouco mais informações aqui no Info News. Fique ligado.
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8: E o Vasco, pois é, rapaz, o Machão da Gama voltou a decepcionar no Brasileirão ao perder por 1-0 para o Atlético Mineiro, resultado que colocou a equipe na zona de rebaixamento antes da pausa para a Copa do Mundo. Após a partida, o técnico Renato Gaúcho reconheceu a situação delicada, mas destacou que sua campanha à frente do clube tem sido positiva, com 19 pontos conquistados em 42 disputados, e ressaltou o equilíbrio da tabela, né? Já que o Vasco está apenas um ponto atrás dos times fora do Z4. O treinador lamentou a posição da equipe e o momento da torcida, mas demonstrou confiança de que o grupo pode reagir após o período de paralisação. E o Radar Esportivo vai ficando por aqui com a apresentação e a produção de Kleber Salles. Nosso Radar volta amanhã com mais notícias do mundo da bola. Grande abraço para você e até lá.
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3: As últimas duas famosas aqui no nosso Pronto Falei. Eu sou Kleber Salles, hoje é segunda-feira. Hoje dia 1º de junho de 2026, né? Começando o nosso Pronto Falei aí do mês de junho. E o cantor Natan, de 27 anos, se explicou nas redes sociais neste domingo, após aparecer bêbado em registros do show realizado na cidade de Maracanaú, no Ceará. Segundo o artista, ele se emocionou demais. Abre aspas, tinha uma semana que eu estava tão animado e ansioso para o show de Maracanaú e acabamos que tomamos uma no camarim. Acho que me emocionei demais de tanto que eu estava querendo viver aquele momento, fecha aspas, disse nos stories do Instagram. Por conta do ocorrido em respeito ao público, Natan também afirmou que fará uma nova apresentação na cidade em breve, de forma gratuita. Abre aspas, acho que me emocionei demais, não fiz um show legal, não foi um show bom. Por mais respeito ao meu público, eu devo voltar a Maracanaú. Então, estou escolhendo uma data nesse mês de junho mesmo, para fazer um show de graça para vocês, está todo mundo convidado, declarou. Em um outro post, o cantor ainda agradeceu ao público pela apresentação e escreveu que eles vão se encontrar para fazer um negócio bem feito. Ai, ai, ai, que coisa, hein? Tudo tá certo, teu essa justificativa aí, e que bom que ele vai fazer outro evento por lá, né, pra galera lá pegar aí, acompanhar aí o show, né? E aí, eu sou Kleber Salles, esse foi o nosso Pronto Falei. A gente volta daqui a pouco, hein?
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4: 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Conexão 104 com você nessa tarde de 1º de junho de 2026. 1º de junho de 2026, hoje é o Dia Nacional da Imprensa, dia de São Justino. 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Seguindo aqui na programação da Rádio Novo Amanhecer FM com Angra.

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2: Mesmo com um jogador a menos desde o começo da partida, o Santa Cruz mostrou raça e arrancou um empate por 1-1 contra a Ferroviária na Arena de Pernambuco, pela 9ª rodada da Série C. O goleiro Thiago Coelho foi expulso ainda nos primeiros minutos do jogo, complicando a situação da equipe pernambucana. Aproveitando a vantagem numérica, a Ferroviária abriu o placar aos 25 minutos com Denilson e levou a vantagem para o intervalo. Na segunda etapa, o Santa Cruz pressionou mesmo em inferioridade e conseguiu chegar ao empate, após um gol contra marcado por Gabriel Medina. O resultado foi bastante comemorado pelos tricolores, já que o time atuou praticamente toda a partida com 10 jogadores em campo. Com o empate, as duas equipes seguem na disputa por uma vaga no G8 da Série C, em uma competição que vem sendo marcada pelo equilíbrio entre os clubes.
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A justiça da Hungria prendeu um homem de 27 anos, de nacionalidade jordaniana, que fraudou e desviou fundos das contas

0: de Johnny Depp. Ele utilizou dados de cartões de crédito roubados de Johnny para fazer mais de 308 pagamentos online. Isso entre janeiro de 2024 e dezembro de 2025. O prejuízo ultrapassou os $700 mil.
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1: Olá, voltamos e o Info News está no ar, deixando você muito bem informado. O YouTube vai apertar o cerco contra vídeos criados com inteligência artificial. A plataforma anunciou que passará a detectar e rotular automaticamente conteúdos feitos com IA realista, sem depender apenas da informação enviada pelos criadores. A mudança amplia regras adotadas pela empresa em 2024. Até agora, cabia ao dono do canal avisar se havia usado inteligência artificial na produção. Com o novo sistema, quando o YouTube identificar o uso significativo de IA realista e o criador não declarar isso, o vídeo poderá receber um rótulo automático. A empresa informou que os criadores poderão contestar a marcação caso entendam que houve erro. A plataforma afirma que o selo não deve interferir no algoritmo de recomendações. A medida chega agora em um momento em que redes sociais e serviços de streaming tentam lidar com conteúdos sintéticos cada vez mais difíceis de reconhecer. No fim de abril, o Spotify também criou um selo para indicar artistas, provavelmente humanos, sinal de que a transparência sobre a IA virou preocupação central no ambiente digital. Daqui a pouco, mais informações aqui no Info News. Fique ligado.
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10: 16:01 na Rádio Novo Amanhecer, agora tem Limão com Mel, atrasadinha.

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3: De volta aqui no nosso Pronto, Falei! E o ator Gui Ferraz vive uma fase intensa na carreira ao estrear simultaneamente na novela Quem Ama Cuida, da TV Globo, e na minissérie Brasil 70, a saga do Tri, da Netflix, onde interpreta o lendário atacante Jairzinho. Apaixonado por futebol desde a infância, o ator revelou que a preparação para viver o campeão mundial de 1970 foi intensa, com treinos físicos, ensaios de jogadas e uma rotina semelhante à de atletas profissionais. Gui contou que se identificou com Jairzinho por atuar na mesma posição em campo e destacou a dificuldade de encontrar registros sobre a vida pessoal do ex-jogador. Animado com a Copa do Mundo de 2026, ele comparou o momento atual da seleção brasileira ao período que antecedeu o Mundial de 1970 e demonstrou confiança no trabalho de Carlo Ancelotti, apostando que o tão sonhado hexacampeonato pode finalmente chegar. É, rapaz, então tá aí, viu? Muito legal, hein? Eu tô curioso pra assistir essa série, que eu ainda não assisti não, viu? Mas eu acho que essa série vai estar mais emocionante do que assistir a Copa do Mundo ao vivo. Eu sou Kleber Salles e volto daqui a pouco, hein? Fique ligado!
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2: O Uruguai divulgou a lista dos 26 jogadores convocados para a Copa do Mundo de 2026. Comandada por Marcelo Bielsa, a seleção aposta em uma mistura de experiência e renovação, tendo como principais nomes o volante Federico Valverde, do Real Madrid, o atacante Darwin Núñez e o meia de Arrascaeta, do Flamengo. A equipe está no Grupo H do Mundial, ao lado de Espanha, Arábia Saudita e Cabo Verde. E estreia no dia 15 de junho, em Miami. A convocação também chamou atenção pela forte presença de jogadores que atuam no futebol brasileiro. Ao todo, 6 atletas de clubes do Brasil foram chamados: Arrascaeta, De La Cruz, Canóbio, Rochette, Emiliano Martínez e Piquerez, estabelecendo um recorde para a seleção uruguaia em Copas do Mundo. Entre as ausências mais comentadas estão o veterano Luis Suárez, que ficou fora da lista final, e Naitan Nandes. Bielsa optou por um grupo mais jovem e intenso, mantendo a característica de pressão e velocidade que marca suas equipes.
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0: Boatos dão conta de que a Netflix vai produzir uma série animada baseada no game Crash Bandicoot. E recentemente, a Activision registrou marcas para um filme e uma série animada. Mas por enquanto, nada oficial. No início dos anos 2000, uma série animada focada em Crash começou a ser produzida. Mas o projeto não avançou.
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1: Olá, voltamos com Info News, deixando você muito bem informado. Um alerta do Ministério da Agricultura acendeu a preocupação dos consumidores sobre a qualidade do azeite vendido no país. O governo determinou o recolhimento imediato de um lote do azeite extra virgem da marca São Paulo, após análises identificarem mistura de outros óleos vegetais na composição do produto, prática considerada fraude. O problema foi encontrado no lote 260289, classificado como impróprio para consumo humano. A fiscalização também apontou irregularidades na empresa responsável pela importação e comercialização do azeite, incluindo a ausência de documentos fiscais e até do CNPJ no rótulo da embalagem. O Ministério orienta que consumidores parem imediatamente de usar o produto e solicitem a substituição conforme prevê o Código de Defesa do Consumidor. A empresa foi notificada pelas autoridades, mas não respondeu dentro do prazo estabelecido e deverá ser autuada administrativamente. O caso reacende o alerta sobre golpes envolvendo azeites adulterados e reforça a importância de verificar a origem, rótulo e informações do fabricante antes da compra para evitar riscos à saúde e prejuízo no bolso. Daqui a pouco mais informações aqui no Info News. Fique ligado.
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3: É, gente, a cantora e ex-participante do Big Brother Brasil 23, Marvila, revelou que realizou uma cirurgia para retirar o sexto dedo que tinha em uma das mãos, condição genética conhecida como polidactilia. Em suas redes sociais, a artista contou que o procedimento era um desejo antigo, já que sentia vergonha do dedo extra desde a infância. A cirurgia foi feita com anestesia local e ocorreu sem complicações, marcando o fim de uma característica hereditária presente em vários membros de sua família. Que bom, né, que a Marvila fez essa cirurgia aí que, né, vai ser importante aí para ela, né? Foi importante para ela, no caso. Eu sou Kleber Salles, esse foi o nosso Pronto Falei, terminando por aqui, e a gente volta amanhã para falar mais da vida dos famosos. Até lá, hein?
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4: 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Tchau.

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2: Cruzeiro e Fluminense ficaram no empate por 1-1 no Mineirão, pela 18ª rodada do Campeonato Brasileiro. O tricolor saiu na frente com John Kennedy, que voltou a balançar as redes e foi um dos destaques da equipe carioca. Já o Cruzeiro buscou a reação no segundo tempo e evitou a derrota diante da torcida, com gol marcado após pressão constante no ataque. A partida foi movimentada e teve chances para os dois lados. O Cruzeiro criou oportunidades para sair com a vitória, mas desperdiçou finalizações importantes e ainda ouviu vaias da torcida em alguns momentos. Do lado do Fluminense, o goleiro Fábio fez boas defesas e ajudou a segurar o resultado fora de casa. Com o empate, as equipes somam mais um ponto antes da pausa do Brasileirão para a disputa da Copa do Mundo de 2026.
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0: revelou que tem o desejo de trabalhar novamente com o cineasta Martin Scorsese. Segundo Robert, espero fazer pelo menos mais um. Lembrando que eles já trabalharam juntos em Os Bons Companheiros, Caminhos Perigosos, Taxi Driver, Touro Indomável, Cassino e O Rei da Comédia. Lembrando que o próximo filme de Martin Scorsese será estrelado por Leonardo DiCaprio e Jennifer Lawrence, What Happens at Night. Esse novo filme ainda não tem previsão de estreia.
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0: Rádio Novo Amanhecer FM, 17h57, finalizando aqui essa edição. Muito obrigado a todos pelo carinho, pela audiência. Conexão 104 será de volta amanhã.
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2: Olá, voltamos e o Info News está no ar, deixando você muito bem informado. Um simples clique pode abrir caminho para grande prejuízo. Especialistas em segurança digital alertam que vazamentos de dados pessoais continuam sendo usados por criminosos para aplicar fraudes, golpes e tudo mais, né? Clonar contas e invadir serviços financeiros, CPF, e-mail, senhas, chaves Pix e dados bancários estão entre as informações mais procuradas pelos golpistas. Esses dados podem aparecer por falhas de segurança, servidores mal configurados ou erros humanos nas empresas. Depois disso, criminosos cruzam informações reais para criar mensagens falsas, acessar contas, pedir empréstimos em nome da vítima, fazer compras indevidas e até praticar extorsão. Para empresas, o impacto também é pensado com risco de multas, perda de confiança e danos à reputação. A orientação é agir antes do problema, usar senhas fortes e diferentes em cada serviço, ativar a autenticação em dois fatores e desconfiar de links recebidos por e-mail, SMS ou apps. Também vale acompanhar extratos, faturas e alertas de segurança. Em tempos de golpes sofisticados, atenção e prevenção viraram defesa diária. Encerramos assim mais um Info News. Eu sou o Silva Júnior e volto amanhã com mais notícias para você. Grande abraço, excelente semana e até lá.
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6: 6 e 2.
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8: Olá, meu amigo. Olá, minha amiga ouvinte. Eu sou o Padre Ezequiel. Desejo a você graça e paz. Estamos iniciando, neste momento, a oração do Ângelus. Uma oração para inspirar e para abençoar a sua vida. Segunda-feira. A frase que nos inspira é a seguinte: a vida é feliz quando partilhada. Meditemos a canção.

0: Rezemos juntos. O anjo do Senhor anunciou a Maria, e ela concebeu do Espírito Santo. Ave Maria, cheia de graça, o Senhor é convosco, bendita sois vós entre as mulheres, e bendito é o fruto do vosso ventre, Jesus. Santa Maria, Mãe de Deus, rogai por nós, pecadores, agora e na hora da nossa morte. Amém. Eis aqui a serva do Senhor, faça-se em mim segundo a vossa palavra. Ave Maria, cheia de graça, o Senhor é convosco, bendita sois vós entre as mulheres, e bendito é o fruto do vosso ventre, Jesus. Santa Maria, Mãe de Deus, rogai por nós, pecadores, agora e na hora de nossa morte. Amém. E o Verbo se fez carne e habitou entre nós. Ave Maria, cheia de graça, o Senhor é convosco, bendita sois vós entre as mulheres, e bendito é o fruto do vosso ventre, Jesus. Santa Maria, Mãe de Deus, rogai por nós, pecadores, agora e na hora de nossa morte. Amém. Rogai por nós, Santa Mãe de Deus, para que sejamos dignos das promessas de Cristo. Oremos. Derramai, ó Deus, a vossa graça em nossos corações, para que, conhecendo pela mensagem do anjo a encarnação do vosso Filho, cheguemos por sua paixão e cruz à glória da ressurreição. Por Cristo nosso Senhor. Amém. E agora sobre você, a bênção de Deus. O Senhor esteja convosco, Ele está no meio de nós. Por intercessão de Nossa Senhora, desça sobre você, sobre a tua casa, sobre a tua vida, sobre a tua saúde, sobre o teu trabalho, a bênção de Deus. Em nome do Pai, do Filho e do Espírito Santo. Amém. Obrigado por estar conosco, um forte abraço para você e até amanhã.
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2: Seis e sete.
3: Em nome do Pai, do Filho e do Espírito Santo. Amém. Divino Jesus, eu vos ofereço este texto que vou rezar, contemplando os mistérios de nossa redenção. Concedei-me pela intercessão de Maria Santíssima, a quem me dirijo, as virtudes necessárias para bem rezá-lo e a graça de ganhar as indulgências anexas a esta devoção. Creio em Deus Pai Todo-Poderoso, Criador do céu e da terra, e em Jesus Cristo, seu único Filho, nosso Senhor, que foi concebido pelo poder do Espírito Santo, nasceu da Virgem Maria, padeceu sob Pôncio Pilatos, foi crucificado, morto e sepultado, desceu à mansão dos mortos, ressuscitou ao terceiro dia, subiu aos céus, está sentado à direita de Deus Pai Todo-Poderoso, de onde há de vir a julgar os vivos e os mortos. Creio no Espírito Santo, na Santa Igreja Católica, na comunhão dos santos, na remissão dos pecados, na ressurreição da carne, na vida eterna. Amém. Pai nosso que estais no céu, santificado seja o vosso nome. Venha a nós o vosso reino, seja feita a vossa vontade, assim na terra como no céu. O pão nosso de cada dia nos dai hoje, perdoai-nos as nossas ofensas, assim como nós perdoamos a quem nos tem ofendido. E não nos deixeis cair em tentação, mas livrai-nos do mal. Amém. Ave Maria, cheia de graça, o Senhor é convosco. Bendita sois vós entre as mulheres, e bendito é o fruto do vosso ventre, Jesus. Santa Maria, Mãe de Deus, rogai por nós, pecadores, agora e na hora de nossa morte. Amém. Ave Maria, cheia de graça, o Senhor é convosco. Bendita sois vós entre as mulheres, e bendito é o fruto do vosso ventre, Jesus. Santa Maria, Mãe de Deus, rogai por nós, pecadores, agora e na hora de nossa morte. Amém. Ave Maria, cheia de graça, o Senhor é convosco. Bendita sois vós entre as mulheres, e bendito é o fruto do vosso ventre, Jesus. Santa Maria, Mãe de Deus, rogai por nós, pecadores, agora e na hora de nossa morte. Amém. Glória ao Pai, ao Filho e ao Espírito Santo, como era no princípio, agora e sempre. Amém. Ó meu Jesus, perdoai-nos, livrai-nos do fogo do inferno, levai as almas todas para o céu e socorrei principalmente aquelas que mais precisarem da vossa misericórdia. Mistérios Gozosos. No primeiro mistério, contemplamos a anunciação do anjo à Nossa Senhora e aprendemos dela a virtude da humildade.

Pai nosso que estais no céu, santificado seja o vosso nome. Venha a nós o vosso reino, seja feita a vossa vontade, assim na terra como no céu. O pão nosso de cada dia nos dai hoje, perdoai-nos as nossas ofensas, assim como nós perdoamos a quem nos tem ofendido. E não nos deixeis cair em tentação, mas livrai-nos do mal. Amém. Ave Maria, cheia de graça, o Senhor é convosco. Bendita sois vós entre as mulheres, bendito é o fruto do vosso ventre, Jesus. Santa Maria, Mãe de Deus, rogai por nós, pecadores, agora e na hora de nossa morte. Amém. Ave Maria, cheia de graça, o Senhor é convosco. Bendita sois vós entre as mulheres, bendito é o fruto do vosso ventre, Jesus. Santa Maria, Mãe de Deus, rogai por nós, pecadores, agora e na hora de nossa morte. Amém. Ave Maria, cheia de graça, o Senhor é convosco. Bendita sois vós entre as mulheres, bendito é o fruto do vosso ventre, Jesus. Santa Maria, Mãe de Deus, rogai por nós, pecadores, agora e na hora de nossa morte. Amém. Ave Maria, cheia de graça, o Senhor é convosco. Bendita sois vós entre as mulheres, bendito é o fruto do vosso ventre, Jesus. Santa Maria, Mãe de Deus, rogai por nós, pecadores, agora e na hora de nossa morte. Amém. Ave Maria, cheia de graça, o Senhor é convosco. Bendita sois vós entre as mulheres, bendito é o fruto do vosso ventre, Jesus. Santa Maria, Mãe de Deus, rogai por nós, pecadores, agora e na hora de nossa morte. Amém. Ave Maria, cheia de graça, o Senhor é convosco. Bendita sois vós entre as mulheres, bendito é o fruto do vosso ventre, Jesus. Santa Maria, Mãe de Deus, rogai por nós, pecadores, agora e na hora de nossa morte. Amém. Ave Maria, cheia de graça, o Senhor é convosco. Bendita sois vós entre as mulheres, bendito é o fruto do vosso ventre, Jesus. Santa Maria, Mãe de Deus, rogai por nós, pecadores, agora e na hora de nossa morte. Amém. Ave Maria, cheia de graça, o Senhor é convosco. Bendita sois vós entre as mulheres, bendito é o fruto do vosso ventre, Jesus. Santa Maria, Mãe de Deus, rogai por nós, pecadores, agora e na hora de nossa morte. Amém. Ave Maria, cheia de graça, o Senhor é convosco. Bendita sois vós entre as mulheres, bendito é o fruto do vosso ventre, Jesus. Santa Maria, Mãe de Deus, rogai por nós, pecadores, agora e na hora de nossa morte. Amém. Ave Maria, cheia de graça, o Senhor é convosco. Bendita sois vós entre as mulheres, bendito é o fruto do vosso ventre, Jesus. Santa Maria, Mãe de Deus, rogai por nós, pecadores, agora e na hora de nossa morte. Amém. Glória ao Pai, ao Filho e ao Espírito Santo, como era no princípio, agora e sempre. Amém. Ó meu Jesus, perdoai-nos, livrai-nos do fogo do inferno, levai as almas todas para o céu e socorrei principalmente aquelas que mais precisarem da vossa misericórdia. Santo Antônio, rogai por nós. No segundo mistério, contemplamos a visita de Nossa Senhora a Santa Isabel e aprendemos dela a caridade para com o próximo. Pai nosso que estais no céu, santificado seja o vosso nome. Venha a nós o vosso reino, seja feita a vossa vontade, assim na terra como no céu. O pão nosso de cada dia nos dai hoje, perdoai-nos as nossas ofensas, assim como nós perdoamos a quem nos tem ofendido. E não nos deixeis cair em tentação, mas livrai-nos do mal. Amém. Ave Maria, cheia de graça, o Senhor é convosco. Bendita sois vós entre as mulheres, bendito é o fruto do vosso ventre, Jesus. Santa Maria, Mãe de Deus, rogai por nós, pecadores, agora e na hora de nossa morte. Amém. Ave Maria, cheia de graça, o Senhor é convosco. Bendita sois vós entre as mulheres, bendito é o fruto do vosso ventre, Jesus. Santa Maria, Mãe de Deus, rogai por nós, pecadores, agora e na hora de nossa morte. Amém. Ave Maria, cheia de graça, o Senhor é convosco. Bendita sois vós entre as mulheres,
bendito é o fruto do vosso ventre, Jesus. Santa Maria, Mãe de Deus, rogai por nós, pecadores, agora e na hora de nossa morte. Amém. Ave Maria, cheia de graça, o Senhor é convosco. Bendita sois vós entre as mulheres, bendito é o fruto do vosso ventre, Jesus. Santa Maria, Mãe de Deus, rogai por nós, pecadores, agora e na hora de nossa morte. Amém. Ave Maria, cheia de graça, o Senhor é convosco. Bendita sois vós entre as mulheres, bendito é o fruto do vosso ventre, Jesus. Santa Maria, Mãe de Deus, rogai por nós, pecadores, agora e na hora de nossa morte. Amém. Ave Maria, cheia de graça, o Senhor é convosco. Bendita sois vós entre as mulheres, bendito é o fruto do vosso ventre, Jesus. Santa Maria, Mãe de Deus, rogai por nós, pecadores, agora e na hora de nossa morte. Amém. Ave Maria, cheia de graça, o Senhor é convosco. Bendita sois vós entre as mulheres, bendito é o fruto do vosso ventre, Jesus. Santa Maria, Mãe de Deus, rogai por nós, pecadores, agora e na hora de nossa morte. Amém. Ave Maria, cheia de graça, o Senhor é convosco. Bendita sois vós entre as mulheres, bendito é o fruto do vosso ventre, Jesus. Santa Maria, Mãe de Deus, rogai por nós, pecadores, agora e na hora de nossa morte. Amém. Ave Maria, cheia de graça, o Senhor é convosco. Bendita sois vós entre as mulheres, bendito é o fruto do vosso ventre, Jesus. Santa Maria, Mãe de Deus, rogai por nós, pecadores, agora e na hora de nossa morte. Amém. Ave Maria, cheia de graça, o Senhor é convosco. Bendita sois vós entre as mulheres, bendito é o fruto do vosso ventre, Jesus. Santa Maria, Mãe de Deus, rogai por nós, pecadores, agora e na hora de nossa morte. Amém. Glória ao Pai, ao Filho e ao Espírito Santo, como era no princípio, agora e sempre. Amém. Ó meu Jesus, perdoai-nos, livrai-nos do fogo do inferno, levai as almas todas para o céu e socorrei principalmente aquelas que mais precisarem da vossa misericórdia. São Geraldo Magela, rogai por nós. No terceiro mistério, contemplamos o nascimento de Jesus em Belém e aprendemos a resignação na pobreza e o desapego dos bens terrenos. Pai nosso que estais no céu, santificado seja o vosso nome. Venha a nós o vosso reino, seja feita a vossa vontade, assim na terra como no céu. O pão nosso de cada dia nos dai hoje, perdoai-nos as nossas ofensas, assim como nós perdoamos a quem nos tem ofendido. E não nos deixeis cair em tentação, mas livrai-nos do mal. Amém. Ave Maria, cheia de graça, o Senhor é convosco. Bendita sois vós entre as mulheres, bendito é o fruto do vosso ventre, Jesus. Santa Maria, Mãe de Deus, rogai por nós, pecadores, agora e na hora de nossa morte. Amém. Ave Maria, cheia de graça, o Senhor é convosco. Bendita sois vós entre as mulheres, bendito é o fruto do vosso ventre, Jesus. Santa Maria, Mãe de Deus, rogai por nós, pecadores, agora e na hora de nossa morte. Amém. Ave Maria, cheia de graça, o Senhor é convosco. Bendita sois vós entre as mulheres, bendito é o fruto do vosso ventre, Jesus. Santa Maria, Mãe de Deus, rogai por nós, pecadores, agora e na hora de nossa morte. Amém. Ave Maria, cheia de graça, o Senhor é convosco. Bendita sois vós entre as mulheres, bendito é o fruto do vosso ventre, Jesus. Santa Maria, Mãe de Deus, rogai por nós, pecadores, agora e na hora de nossa morte. Amém. Ave Maria, cheia de graça, o Senhor é convosco. Bendita sois vós entre as mulheres, bendito é o fruto do vosso ventre, Jesus. Santa Maria, Mãe de Deus, rogai por nós, pecadores, agora e na hora de nossa morte. Amém. Ave Maria, cheia de graça, o Senhor é convosco. Bendita sois vós entre as mulheres, bendito é o fruto do vosso ventre, Jesus. Santa Maria, Mãe de Deus, rogai por nós, pecadores, agora e na hora de nossa morte. Amém. Ave Maria, cheia de graça, o Senhor é convosco.
Bendita sois vós entre as mulheres, bendito é o fruto do vosso ventre, Jesus. Santa Maria, Mãe de Deus, rogai por nós, pecadores, agora e na hora de nossa morte. Amém. Ave Maria, cheia de graça, o Senhor é convosco. Bendita sois vós entre as mulheres, bendito é o fruto do vosso ventre, Jesus. Santa Maria, Mãe de Deus, rogai por nós, pecadores, agora e na hora de nossa morte. Amém. Ave Maria, cheia de graça, o Senhor é convosco. Bendita sois vós entre as mulheres, bendito é o fruto do vosso ventre, Jesus. Santa Maria, Mãe de Deus, rogai por nós, pecadores, agora e na hora de nossa morte. Amém. Ave Maria, cheia de graça, o Senhor é convosco. Bendita sois vós entre as mulheres, bendito é o fruto do vosso ventre, Jesus. Santa Maria, Mãe de Deus, rogai por nós, pecadores, agora e na hora de nossa morte. Amém. Glória ao Pai, ao Filho e ao Espírito Santo, como era no princípio, agora e sempre. Amém. Ó meu Jesus, perdoai-nos, livrai-nos do fogo do inferno, levai as almas todas para o céu e socorrei principalmente aquelas que mais precisarem da vossa misericórdia. São José, rogai por nós. No quarto mistério, contemplamos a apresentação de Jesus no templo e a purificação de Nossa Senhora, e aprendemos a obediência e a pureza. Pai nosso que estais no céu, santificado seja o vosso nome. Venha a nós o vosso reino, seja feita a vossa vontade, assim na terra como no céu. O pão nosso de cada dia nos dai hoje, perdoai-nos as nossas ofensas, assim como nós perdoamos a quem nos tem ofendido. E não nos deixeis cair em tentação, mas livrai-nos do mal. Amém. Ave Maria, cheia de graça, o Senhor é convosco. Bendita sois vós entre as mulheres, bendito é o fruto do vosso ventre, Jesus. Santa Maria, Mãe de Deus, rogai por nós, pecadores, agora e na hora de nossa morte. Amém. Ave Maria, cheia de graça, o Senhor é convosco. Bendita sois vós entre as mulheres, bendito é o fruto do vosso ventre, Jesus. Santa Maria, Mãe de Deus, rogai por nós, pecadores, agora e na hora de nossa morte. Amém. Ave Maria, cheia de graça, o Senhor é convosco. Bendita sois vós entre as mulheres, bendito é o fruto do vosso ventre, Jesus. Santa Maria, Mãe de Deus, rogai por nós, pecadores, agora e na hora de nossa morte. Amém. Ave Maria, cheia de graça, o Senhor é convosco. Bendita sois vós entre as mulheres, bendito é o fruto do vosso ventre, Jesus. Santa Maria, Mãe de Deus, rogai por nós, pecadores, agora e na hora de nossa morte. Amém. Ave Maria, cheia de graça, o Senhor é convosco. Bendita sois vós entre as mulheres, bendito é o fruto do vosso ventre, Jesus. Santa Maria, Mãe de Deus, rogai por nós, pecadores, agora e na hora de nossa morte. Amém. Ave Maria, cheia de graça, o Senhor é convosco. Bendita sois vós entre as mulheres, bendito é o fruto do vosso ventre, Jesus. Santa Maria, Mãe de Deus, rogai por nós, pecadores, agora e na hora de nossa morte. Amém. Ave Maria, cheia de graça, o Senhor é convosco. Bendita sois vós entre as mulheres, bendito é o fruto do vosso ventre, Jesus. Santa Maria, Mãe de Deus, rogai por nós, pecadores, agora e na hora de nossa morte. Amém. Ave Maria, cheia de graça, o Senhor é convosco. Bendita sois vós entre as mulheres, bendito é o fruto do vosso ventre, Jesus. Santa Maria, Mãe de Deus, rogai por nós, pecadores, agora e na hora de nossa morte. Amém. Ave Maria, cheia de graça, o Senhor é convosco. Bendita sois vós entre as mulheres, bendito é o fruto do vosso ventre, Jesus. Santa Maria, Mãe de Deus, rogai por nós, pecadores, agora e na hora de nossa morte. Amém. Ave Maria, cheia de graça, o Senhor é convosco. Bendita sois vós entre as mulheres, bendito é o fruto do vosso ventre, Jesus. Santa Maria, Mãe de Deus, rogai por nós, pecadores, agora e na hora de nossa morte. Amém. Glória ao Pai, ao Filho e ao Espírito Santo,
como era no princípio, agora e sempre. Amém. Ó meu Jesus, perdoai-nos, livrai-nos do fogo do inferno, levai as almas todas para o céu e socorrei principalmente aquelas que mais precisarem da vossa misericórdia. Ó Maria concebida sem pecado, rogai por nós que recorremos a vós. No quinto e último mistério, contemplamos o encontro de Jesus no templo e aprendemos a procurar Deus em todos os caminhos e em todas as coisas. Pai nosso que estais no céu, santificado seja o vosso nome. Venha a nós o vosso reino, seja feita a vossa vontade, assim na terra como no céu. O pão nosso de cada dia nos dai hoje, perdoai-nos as nossas ofensas, assim como nós perdoamos a quem nos tem ofendido. E não nos deixeis cair em tentação, mas livrai-nos do mal. Amém. Ave Maria, cheia de graça, o Senhor é convosco. Bendita sois vós entre as mulheres, bendito é o fruto do vosso ventre, Jesus. Santa Maria, Mãe de Deus, rogai por nós, pecadores, agora e na hora de nossa morte. Amém. Ave Maria, cheia de graça, o Senhor é convosco. Bendita sois vós entre as mulheres, bendito é o fruto do vosso ventre, Jesus. Santa Maria, Mãe de Deus, rogai por nós, pecadores, agora e na hora de nossa morte. Amém. Ave Maria, cheia de graça, o Senhor é convosco. Bendita sois vós entre as mulheres, bendito é o fruto do vosso ventre, Jesus. Santa Maria, Mãe de Deus, rogai por nós, pecadores, agora e na hora de nossa morte. Amém. Ave Maria, cheia de graça, o Senhor é convosco. Bendita sois vós entre as mulheres, bendito é o fruto do vosso ventre, Jesus. Santa Maria, Mãe de Deus, rogai por nós, pecadores, agora e na hora de nossa morte. Amém. Ave Maria, cheia de graça, o Senhor é convosco. Bendita sois vós entre as mulheres, bendito é o fruto do vosso ventre, Jesus. Santa Maria, Mãe de Deus, rogai por nós, pecadores, agora e na hora de nossa morte. Amém. Ave Maria, cheia de graça, o Senhor é convosco. Bendita sois vós entre as mulheres, bendito é o fruto do vosso ventre, Jesus. Santa Maria, Mãe de Deus, rogai por nós, pecadores, agora e na hora de nossa morte. Amém. Ave Maria, cheia de graça, o Senhor é convosco. Bendita sois vós entre as mulheres, bendito é o fruto do vosso ventre, Jesus. Santa Maria, Mãe de Deus, rogai por nós, pecadores, agora e na hora de nossa morte. Amém. Ave Maria, cheia de graça, o Senhor é convosco. Bendita sois vós entre as mulheres, bendito é o fruto do vosso ventre, Jesus. Santa Maria, Mãe de Deus, rogai por nós, pecadores, agora e na hora de nossa morte. Amém. Ave Maria, cheia de graça, o Senhor é convosco. Bendita sois vós entre as mulheres, bendito é o fruto do vosso ventre, Jesus. Santa Maria, Mãe de Deus, rogai por nós, pecadores, agora e na hora de nossa morte. Amém. Ave Maria, cheia de graça, o Senhor é convosco. Bendita sois vós entre as mulheres, bendito é o fruto do vosso ventre, Jesus. Santa Maria, Mãe de Deus, rogai por nós, pecadores, agora e na hora de nossa morte. Amém. Glória ao Pai, ao Filho e ao Espírito Santo, como era no princípio, agora e sempre. Amém. Ó meu Jesus, perdoai-nos, livrai-nos do fogo do inferno, levai as almas todas para o céu e socorrei principalmente aquelas que mais precisarem da vossa misericórdia. Infinitas graças vos damos, soberana Rainha, pelos benefícios que todos os dias recebemos de vossas mãos liberais. Dignai-vos agora e para sempre tomar-nos debaixo do vosso poderoso amparo, e para mais vos obrigar, vos saudamos com uma salve Rainha. Salve Rainha, Mãe de Misericórdia, vida, doçura e esperança nossa salve. A vós bradamos, os degredados filhos de Eva, a vós suspiramos, gemendo e chorando neste vale de lágrimas. Eia, pois, advogada nossa, esses vossos olhos misericordiosos a nós volvei, e depois desse desterro, mostrai-nos Jesus, bendito fruto do vosso ventre, ó clemente, ó piedosa, ó doce e sempre Virgem Maria. Rogai por nós, Santa Mãe de Deus, para que sejamos dignos das promessas de Cristo. Amém.
Louvado seja nosso Senhor Jesus Cristo, para sempre seja louvado.

0: 6h30.
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0: Olá, meu amigo, olá, minha amiga ouvinte. Esse é o momento Despertar para o Amor. Uma oração, a sintonia com Deus, a sintonia com a vida, para o seu bem e para o seu dia. Eu queria falar hoje sobre o sentido da doença. É exatamente isso. Quando uma pessoa está doente, tem sentido ela perguntar: o que essa doença quer me dizer? Isso a gente fala porque a doença, provavelmente, ela tem um sentido também de chamar minha atenção para a minha medida. Como eu vivi até hoje? Como eu lidei com as minhas emoções? Eu me sobrecarreguei demais quando não precisava? Eu queria dar conta de tudo? E agora percebo que sou limitado, estou doente? Eu poderia ter dito não toda vez que me senti obrigado a dizer sim? Veja também que não se deve pedir demais sobre as causas da doença. Por quê? Porque também eu posso me culpar. Ah, eu fiquei doente por minha culpa. Eu devia ter feito diferente. Então, os sentimentos de culpa tendem a ser um peso e não ajudam a pessoa na hora da doença. Mas eu posso perguntar assim: o que essa doença quer me dizer? O que ela quer chamar a minha atenção? E muitas vezes, olha que isso é interessante, caro ouvinte, muitas vezes eu posso até ser agradecido pela doença. Eu posso dizer assim: eu agradeço que fiquei doente, porque a partir desse momento eu compreendi a vida diferente, eu mudei de vida a partir da minha doença. Por isso a doença não é só um mal. E aqui também entra o caso quando a doença é terminal. Muitos doentes terminais, eles passam um tempo com uma consciência do que é mesmo o valor da vida e fazem um caminho maravilhoso de entrega a Deus também na hora da doença terminal. Por isso que nós sabemos que não somos eternos, nós sabemos que não somos para sempre, mas aprender com tudo é muito importante. Desde a doença que pode ser curada e pode me tornar melhor, quanto a doença quando ela é terminal. Quando ela é terminal, eu posso perceber: bom, durante a minha vida eu deixei um rastro de amor. E é isso que dá sentido. Deus de amor, eu quero ser transformado pela tua graça, para que eu viva os meus dias com esperança, para que eu faça bem todas as coisas. Dai-me a tua luz e o desejo de transformar-me um pouco por dia, manifestando ao mundo o meu melhor. Abençoa a minha família, a minha casa e transforma, a partir da tua graça, todas as pessoas que estão nesta hora na tua presença. O Deus amor te cure. O Deus amor te transforme, o Deus amor te sustente. Em nome do Pai, do Filho, do Espírito Santo. Amém. Procura o Instagram do Padre Ezequiel, clica no seguir. Um grande abraço do Padre Ezequiel.
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4: Sabe aquele cansaço que não passa mesmo depois de um bom descanso? Às vezes tudo o que o corpo precisa é daquela alimentação que vai dar um up na nossa energia. Inclua na sua dieta alimentos ricos em ferro, por exemplo, como feijão e espinafre, que ajudam a combater a anemia, mantendo também o nosso corpo mais oxigenado. As castanhas e as oleaginosas são fontes de magnésio, que ajudam a reduzir o cansaço muscular, ajudando a promover o equilíbrio da nossa energia. Sem nos esquecermos dos carboidratos complexos, por exemplo, como a batata doce e a quinoa, que liberam energia de forma constante e sem picos. E claro, a água. A hidratação é fundamental para manter o corpo em pleno funcionamento. Invista nesses alimentos e se recarregue de dentro para fora e cuide-se bem.
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5: 6h40.
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8: Sejam bem-vindos. Olá para você. Sejam muito bem-vindos ao Central do Esporte. Aqui o esporte é do começo ao fim. Notícias do seu time do coração, contratações e muito mais a partir de agora. Vem comigo.
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9: O Bahia voltou a vencer no Campeonato Brasileiro ao bater o Botafogo por 2-1 de virada na Arena Fonte Nova. O time carioca saiu na frente logo aos 6 minutos com o Guinho, mas o tricolor pressionou bastante durante a partida e conseguiu reagir na etapa final. O empate veio em um gol contra de Ferrarese e a virada aconteceu já nos acréscimos, quando Davi Duarte apareceu para garantir a festa da torcida baiana. Além da emoção no placar, a partida também teve confusão. O goleiro Neto do Botafogo foi expulso ainda no primeiro tempo, após reclamar de forma ofensiva com a arbitragem, deixando o time carioca em situação complicada. Com o resultado, o Bahia encerrou uma sequência de 8 jogos sem vencer e ganhou confiança antes da pausa para a Copa do Mundo de 2026. Já o Botafogo

0: chega ao intervalo da temporada cercado por dúvidas e pressão para melhorar o desempenho no segundo semestre.
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2: O brasileiro João Fonseca segue fazendo história em Roland Garros. O jovem de 19 anos venceu o norueguês Casper Ruud por 3 sets a 1, com parciais de 7 a 5, 7 a 6, 5 a 7 e 6 a 2, e garantiu vaga nas quartas de final do Grand Slam francês pela primeira vez na carreira. Com o resultado, o Brasil volta a ter um representante masculino nesta fase do torneio, depois de 22 anos, desde os tempos de Gustavo Courtin. A vitória ganhou um clima ainda mais especial, porque Guga acompanhou tudo de perto na quadra Philippe Chatrier e foi bastante aplaudido pela torcida ao lado do novo talento brasileiro. Fonseca mostrou personalidade mais uma vez, controlou os momentos decisivos da partida e confirmou a grande fase após já ter eliminado Novak Djokovic na rodada anterior. Depois da classificação, o brasileiro comemorou a presença do ídolo e disse que foi um prazer vencer diante dele. Agora, João segue sonhando alto em Paris e vai disputar uma vaga na semifinal de Roland Garros.
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0: O Japão venceu a Islândia por 1 a 0 em Tóquio, no último amistoso antes da Copa do Mundo de 2026. O gol da vitória foi marcado por Koki Ogawa aos 41 minutos do segundo tempo, mas o lance chamou atenção por causa de uma nova regra que passou a valer no futebol. No momento do gol, a Islândia estava com um jogador a menos em campo, porque o substituto ainda não tinha autorização para entrar. A situação aconteceu porque Christian Linsson demorou mais de 10 segundos para deixar o gramado durante uma substituição. Pela nova regra aprovada pela IFAB, quando isso acontece, o atleta que vai entrar precisa esperar pelo menos um minuto do lado de fora até a próxima paralisação. Aproveitando essa vantagem momentânea, o Japão chegou ao gol da vitória. A mudança faz parte de um pacote de novas regras criado para reduzir a cera e dar mais velocidade às partidas, algo que também será usado na Copa do Mundo de 2026.
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0: Mesmo com um jogador a menos desde o começo da partida, o Santa Cruz mostrou raça e arrancou um empate por 1 a 1 contra a Ferroviária, na Arena de Pernambuco, pela nona rodada da Série C. O goleiro Thiago Coelho foi expulso ainda nos primeiros minutos do jogo, complicando a situação da equipe pernambucana. Aproveitando a vantagem numérica, a Ferroviária abriu o placar aos 25 minutos com Denilson e levou a vantagem para o intervalo.

0: Schumacher não está mais restrito à cama e consegue sentar e se locomover em uma cadeira de rodas. Aos 57 anos, o heptacampeão mundial de Fórmula 1 necessita de cuidados constantes, acompanhado por uma equipe médica 24 horas por dia e tem comunicação limitada.
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0: E a Justiça do Distrito Federal derrubou a liminar que suspendia os pagamentos do Banco de Brasília, BRB, ao Flamengo. O contrato de patrocínio com o rubro-negro foi renovado até março de 2027 no valor de 42,6 milhões. O BRB é suspeito de integrar o esquema fraudulento do Banco Master. A decisão mais recente foi de Luciana Correia Sete Torres de Oliveira, juíza da 7ª Vara Cível de Brasília, que indeferiu a petição inicial. A suspensão tinha sido determinada em decisão da 6ª Vara da Fazenda Pública do Distrito Federal. A movimentação se dá após ação popular. A sentença da 7ª Vara Cível, porém, aponta que não há indicação concreta e individualizada de vício específico de legalidade.
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0: E a MotoGP está tomando medidas após os dois graves acidentes ocorridos no GP da Catalunha, os quais Alex Márquez e Johann Zarco ficaram feridos. O diretor esportivo da MotoGP, Carlos Espeleta, e membros da equipe de gestão da corrida realizaram uma reunião com os chefes de equipe para explorar maneiras de melhorar a segurança. O mais importante é que tanto Alex quanto Johann estão bem e se recuperando e esperamos que eles estejam de volta conosco o mais rápido possível, disse Espeleta durante a transmissão oficial da MotoGP.
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2: Com essas, a gente encerra mais uma edição do Central do Esporte. Na próxima, tem mais.
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0: O presidente dos Estados Unidos, Donald Trump, sublinhou que não tem pressa em chegar a um acordo de paz com o Irã, apesar dos prejuízos que o conflito está causando aos norte-americanos. Ele afirmou ter recebido garantias de que Teherã não irá adquirir armas nucleares, seja por fabricação ou compra. No entanto, o principal negociador iraniano, o presidente do parlamento, Mohammed Baqer Khalibaf, contestou a declaração de Trump, afirmando que o Irã não aceitará nenhum acordo sem garantias de que os direitos do povo iraniano serão preservados. As conversas e trocas de mensagens seguem em andamento, segundo o ministro das Relações Exteriores do Irã.
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1: Olá, chegando para você mais um Esporte Agora, com a minha apresentação, locutora Patrícia. Piloto do helicóptero que atuou no socorro de Michael Schumacher em 2013, Yannick Dainese detalhou o socorro ao heptacampeão mundial de Fórmula 1. O piloto diz que só entendeu a dimensão do chamado quando a equipe foi orientada a cortar qualquer registro. Hoje, Michael Schumacher não está mais restrito à cama e consegue sentar e se locomover em uma cadeira de rodas. Aos 57 anos, o heptacampeão mundial de Fórmula 1 necessita de cuidados constantes, acompanhado por uma equipe médica 24 horas por dia e tem comunicação limitada.
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2: 74.
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5: Opa, tô chegando na área com mais um Super Mais aqui na sua rádio. Eu sou a Thay Braga, quero luz na sua vida. Hoje é segunda-feira, vem pra cá, bora curtir o melhor da música juntinho, viu?
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0: 713.
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2: Fala, gente! Nós estamos chegando aqui na nossa rádio preferida. Tudo bem aí? Como é que você tá, Chuchu? Como é que passou de final de semana? Tudo certo? Tudo beleza? Graças a Deus! Bora lá, né? Hoje, segundona, é dia 1º de junho de 2026. Estamos entrando no sexto mês do ano, né? Tá na metade já, como passa rápido, viu? Muito prazer, eu sou o Cauê e agora tem notícias do mundo dos famosos, né? E o grande destaque desse último final de semana foi mais um evento aí de boxe realizado entre artistas e influenciadores. O Fight Music Show 8, que aconteceu na Arena Pacaembu, em São Paulo. E olha, Kleber Bambam venceu Davi Brito por nocaute técnico, viu, gente? O duelo colocou frente a frente os campeões do BBB 1 e do BBB 24 em uma das lutas mais aguardadas do evento. A luta começou com o domínio, né, de Davi Brito, que pressionou o adversário nos primeiros rounds e chegou a fazer Bambam perder pontos por excesso de agarrões e falta de combatividade. Com o passar do combate, porém, o campeão do BBB 1 conseguiu resistir ao desgaste físico e passou a controlar as ações. No quinto round, Davi demonstrou sinais claros de cansaço. Bambam aproveitou a queda de rendimento do rival e encaixou uma sequência de golpes e conseguiu nocaute técnico após derrubar o ex-BBB baiano. A interrupção aconteceu com 1 minuto e 59 segundos do quinto assalto. Após a vitória, Bambam fez provocações ao adversário e apareceu com uma máscara de oxigênio estampada com o rosto, né, de Davi Brito, em referência ao desgaste físico do rival durante a luta. Em seguida, o ex-BBB lançou um desafio ao cantor Naldo Beni, sugerindo um possível confronto em uma próxima edição do evento. O campeão do BBB 24 buscava sua primeira vitória no Fight Music Show após ter sido derrotado por Sacha Baly na edição anterior do evento. Já Bambam, né, conquistou sua primeira vitória no torneio depois da derrota para o Popó Freitas em 2024. O Fight Music Show 8, ou 8, também teve como tradição a atração principal, a revanche entre a Celina Popó Freitas e o Whindersson Nunes, que deu a lógica, né, gente? Em um momento, o Popó batia. Em outro momento, o Whindersson apanhava. Desse jeito. O multicampeão mundial de boxe, mesmo aos 50 anos de idade, mostrou toda a sua habilidade diante do youtuber e bailou no ringue durante aí os 8 assaltos regulamentares. Ao final, mesmo sem o nocaute, Acelino Popó foi declarado vencedor da luta, unânime dos juízes, né? Decisão unânime dos juízes. E o Whindersson saiu com o olho bem roxão, bem inchado, né? Daquele jeito. Eita, nós! Vai, virou festa esse negócio agora. Vocês imaginam quanto esse pessoal ganha pra lutar, viu? Milhões. É impressionante. Bom, daqui a pouquinho a gente volta já com a segunda edição de hoje do nosso Fofocando, para falar para vocês sobre uma batalha judicial diferente. Pois é, a dupla sertaneja, o Jorge Henrique e o Rodrigo, eles entraram na justiça porque tentaram tirar o nome da música, da dupla, né, gente? É, pois é, eles ganharam na justiça uma ação para continuar utilizando o seu nome artístico, mesmo após o rompimento com a antiga empresa responsável pelo agenciamento da carreira dos cantores. Daqui a pouco eu vou contar para vocês os detalhes. Continue aqui na programação da nossa rádio e até daqui a pouco.
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0: A Petrobras anunciou uma redução de 35 centavos no preço do diesel para as distribuidoras, com a medida entrando em vigor a partir desta segunda-feira. O preço médio de venda do litro do diesel A da Petrobras para as distribuidoras passará a ser de R$ 3,80. Essa é a primeira alteração nos preços dos combustíveis da estatal em 2026 e busca manter a competitividade dos preços da companhia no mercado. A decisão foi divulgada em meio a um cenário de incertezas no mercado internacional de petróleo.
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9: Fala, gente! Tudo bem? A gente tá de volta aqui na nossa programação nesta segunda-feira deliciosa, dia 1 de junho, hein? É, bora lá! E ó, a segunda de hoje do Fofocando é sobre uma disputa judicial diferente no mundo dos famosos. O Tribunal de Justiça de São Paulo decidiu que a dupla sertaneja George Henrique e Rodrigo poderá continuar utilizando o seu nome artístico mesmo após o rompimento com a antiga empresa responsável pelo agenciamento da carreira dos cantores. A decisão foi divulgada na semana passada e representa uma vitória importante dos artistas, né, na disputa judicial que se arrastava aí desde 2025. Segundo o processo, a empresa World Show Promoções e Eventos tentava restringir o uso comercial das marcas, o George Henrique Rodrigo e também a sigla GHIR, alegando que havia registrado os nomes junto à instituição ao Instituto Nacional de Propriedades Industrial, ou INPI, após investir na construção da marca ao longo dos anos. Ao analisar o caso, os desembargadores da 2ª Câmara Reservada de Direito Empresarial entenderam que o nome artístico está diretamente ligado aos direitos de personalidade dos músicos e por isso não pode ser impedido após o encerramento dos contratos. O recurso apresentado pela antiga agenciadora foi rejeitado por unanimidade, gente. A defesa da empresa argumentou que não pretendia impedir os artistas de utilizarem os seus próprios nomes civis, mas apenas preservar a exclusividade comercial das marcas registradas. Já os cantores sustentam que os contratos assinados reconheciam que tanto o nome da dupla quanto a sigla pertenciam exclusivamente aos artistas, cabendo à empresa apenas autorização temporária de uso durante o período de parceria. O conflito entre as partes ganhou repercussão nacional depois de Jorge Henrique e Rodrigo anunciarem a antiga, a antiga gestão de dificultar a continuidade da carreira, bloquear canais digitais e até tentar impedir o uso do próprio nome artístico. A World Show, por sua vez, também move outras ações judiciais contra a dupla, envolvendo questões contratuais e patrimoniais, incluindo disputas sobre veículos e cachês de shows. Com a nova decisão, os sertanejos mantêm o direito de seguir realizando apresentações, lançamentos musicais e atividades comerciais, utilizando a marca que os tornou conhecidos nacionalmente, né? Ainda assim, outras disputas entre a dupla e a antiga empresa continuam tramitando na justiça. Que coisa, né? O negócio tem que ser muito bem feito, senão dá isso mesmo, né? Impressionante. E o nosso Fofocando, gente, volta já já. Olha, a gente tá falando aqui de dinheiro, comentamos o quanto o pessoal ganha pra lutar, fazer aquelas lutas aí de artistas e tal. Falamos agora do nome dos famosos. Gente, eu vou contar pra vocês daqui a pouco o quanto que a Virgínia Fonseca ganhou por duas horas de trabalho. E ó, ela não teve que fazer nada, tá? Ela só teve que comparecer em um evento de tecnologia em São Paulo. Só de estar lá, duas horinhas. Sabe quanto ela ganhou? Adivinha? Daqui a pouco eu conto. Continue aqui na melhor programação do Brasil e ó, até daqui a pouco, tá?
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10: 7h36. Estamos de volta com o Super Mais.
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0: 7h43.
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2: Fala, meus amores, minhas amoras. E aí, Chuchu, como é que você tá? Tudo bem? Bora lá? Vamos terminar o nosso Fofocando de hoje, dia 1º de junho, né? De 2026, terminando mais um mês, começando outro. É desse jeito, tá passando muito rápido, né? Bom, a Virgínia Fonseca, gente, ela segue mostrando que continua sendo um dos nomes mais valiosos do mercado publicitário, né? É, o nome dela tá no auge, toda hora a gente fala dela e assim vai só dando potência pra ela, né? Segundo informações do fofoqueiro Léo Dias, a influenciadora recebeu um cachê de tirar o fôlego pra marcar, apenas marcar presença em um lançamento de uma nova plataforma de inteligência artificial voltada à conexão entre criadores, marcas e comunidades em São Paulo. Gente, a Virgínia embolsou nada menos que R$1.800.000. Olha isso. É coisa que a gente não vai ganhar na vida toda, a maioria das pessoas, né? R$1.800.000 para permanecer apenas 2 horas. 2 horas num lançamento realizado na última quinta-feira em um luxuoso encontro em São Paulo, lá no Rosewood, no bairro Bela Vista. O encontro reuniu convidados, né, dos mercados de inovação, tecnologia e influência digital em uma experiência imersiva e repleta de atividades. Com a atmosfera sofisticada, o evento contou com um cardápio luxuoso, exclusivo, drinks autorais e uma super produção cenográfica, né? Com mais de 100 metros de painéis de LED. E a passagem da Virgínia pelo evento foi rápida, mas extremamente lucrativa. Logo após cumprir os seus compromissos, né, como presença VIP, levando aí R$1.800.000, a apresentadora deixou o local e seguiu direto para o hangar de onde embarcou no seu jatinho particular rumo a Mangaratiba, na costa do Rio de Janeiro, para aproveitar alguns dias de descanso ao lado dos filhos. Instalada na mansão da família localizada no condomínio Porto Belo, Resort Safari, um dos endereços mais exclusivos da região, a influenciadora aproveita uma espécie de mini-férias antes de retornar à agenda profissional. Enquanto recarrega as energias ao lado de Maria Alice, Maria Flor e José Leonardo, os filhos, né? Ela também se prepara para os próximos compromissos da carreira, incluindo projetos na televisão e a cobertura da Copa do Mundo. É mole ou não? 2 horinhas. 2 horinhas, só marcou presença. Ai, que legal isso aqui. Olha, isso faz isso. Tecnologia. Ai, que legal. Quase R$2 milhões. É muito dinheiro, né? É uma coisa de louco, né, gente? Impressiona. Fala a verdade. Hã? Não, é uma realidade no Brasil que... Vocês não concordam? O que vocês acham? Hã? E os médicos que salvam vidas? Quando ganham, hein? E os policiais? E os bombeiros? Gente, se a gente for falar sobre isso, vai dar até polêmica, né? Mas pensa só. Só reflete. É muita coisa, né? Não é que ela não mereça, mas é muito fora de base. Fala a verdade. Comenta aí que eu quero saber de vocês. Bora? Tá bom? E o nosso Fofocando vai ficando por aqui. E ó, eu volto, viu? Amanhã tô aqui, se Deus quiser, pra gente dar sequência a esse início de mês. Estaremos juntos mais uma vez aqui na melhor programação do Brasil. Forte abraço, beijo, se cuida, juízo, hein, Chuchu? E até amanhã. Tchau, fui!
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0: Tô encerrando por aqui esse Super Mais de segunda-feira, mas não fica triste não, tá só começando a semana. Tem muito mais pra gente curtir, eu te espero amanhã pra gente curtir muito mais. Eu te espero. Beijos da Thay, bye bye.
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2: Dois homens que estavam sob investigação por suspeita de ebola em São Paulo e no Rio de Janeiro tiveram seus diagnósticos iniciais de meningite e malária, respectivamente. Ambos estiveram recentemente na República Democrática do Congo e em Uganda, os únicos países com casos de ebola, e continuam monitorados por autoridades de saúde. As autoridades de saúde reforçam que, apesar dos diagnósticos preliminares, a investigação para a ebola segue em andamento, seguindo os protocolos de segurança e vigilância epidemiológica. A população é orientada a buscar atendimento médico em caso de sintomas após viagens a áreas de risco.
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6: E a Justiça do Distrito Federal derrubou a liminar que suspendia os pagamentos do Banco de Brasília, BRB, ao Flamengo. O contrato de patrocínio com o Rubro Negro foi renovado até março de 2027 no valor de 42,6 milhões. O BRB é suspeito de integrar o esquema fraudulento do Banco Master. A decisão mais recente foi de Luciana Correia Sete Torres de Oliveira, juíza da 7ª Vara Civil de Brasília, que indeferiu a petição inicial. A suspensão tinha sido determinada em decisão da 6ª Vara da Fazenda Pública do Distrito Federal. A movimentação se dá após ação popular. A sentença da 7ª Vara Civil, porém, aponta que não há indicação concreta e individualizada de vício específico de legalidade.
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8: 8 e 3.
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1: Seja muito bem-vindo. Começando por aqui mais um Pop Mix. É a segundona. Como que foi o seu finalzão de semana? Foi tudo certinho? Tá chegando por aqui mais um Pop Mix. Muito prazer. Eu sou o Johnny Silva. Hoje, 1º de junho de 2026. A partir de agora vai desfilar por aqui só as melhores, os maiores artistas chegando por aqui no nosso Pop Mix. Vamos começar muito bem, muita música boa. Enquanto isso, você pode interagir com a gente aqui nas redes sociais, pelo nosso WhatsApp, também pelo nosso site, pelo nosso aplicativo. Se você não baixou o nosso aplicativo ainda, vá até a Play Store ou a Apple Store, baixe o nosso aplicativo. Chegando Oliver Nelson.

Rondona Especial, você curtindo por aqui o nosso Pop Mix, tá aí liso, o super lançamento aqui na nossa programação, passou por aqui o Nenhum de Nós, Astronauta de Mármore, por aqui continua, vamos juntos, chegando por aqui o Jota Quest com o Seu Jorge, Na Moral.

0: Agitando o nosso início de semana, a nossa segundona, tá aí o Jason Derulo aqui no nosso Pop Mix. Seja muito bem-vindo, tá? No seu trabalho, na sua casa. Vou para um breve break, mas já já tem mais.
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3: Tremores de baixa intensidade registrados no Tocantins e no litoral do Rio de Janeiro nos últimos dias reacenderam o interesse pelo histórico sísmico do Brasil. O maior terremoto já documentado no país, ocorrido em 1955 em Mato Grosso, com magnitude estimada em 6,2, foi relembrado por especialistas. O abalo de 1955 foi registrado na Serra do Tombador, em uma área não povoada, e quase passou despercebido na época. Especialistas afirmam que um novo evento semelhante ainda pode acontecer, embora não seja possível prever quando, e os efeitos dependeriam da profundidade e distância das cidades.
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0: A FIA vai mudar a forma de medir a taxa de compressão dos motores da Fórmula 1 durante o GP de Mônaco. A decisão foi tomada após uma polêmica envolvendo a Mercedes, que teria desenvolvido um sistema capaz de aumentar a taxa de compressão de 16 para 18 para 1 quando o motor estivesse quente, usando um microcanal ligado à câmara de combustão. Pelas verificações feitas em temperatura ambiente, o motor estaria dentro das regras, mas em funcionamento, a situação poderia ser diferente. Com a mudança, a FIA passará a medir a taxa de compressão tanto em temperatura ambiente quanto a 130 graus Celsius, fechando a brecha que permitia esse tipo de solução técnica. Apesar da discussão, a entidade afirmou que não considera que a Mercedes tenha trapaceado, mas sim explorado uma interpretação do regulamento. Outras fabricantes chegaram a estudar sistemas parecidos, mas a tendência foi abandonada após a confirmação das novas regras, que também visam evitar aumento de custos e manter o equilíbrio entre as equipes.
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2: 8h34.
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5: E com um sorrisão no rosto, já de volta por aqui com o nosso Pop Mix nesta segundona, chegando ela, Henderson.

você curtindo uma super sequência aqui no nosso Pop Mix, você curtindo aqui YouTube. Ah, que maravilha, a super playlist pra você. Passou por aqui o Caio Viana e por aqui continua. Segue participando com a gente nas nossas redes sociais, pelo nosso WhatsApp. Ah, e pelo nosso aplicativo tem como você participar com a gente aqui também, tá? Continua chegando por aqui o Pharrell Williams com o Miley Cyrus.

0: Esse é o nosso Pop Mix, trazendo só as melhores pra você do pop nacional e internacional. Talk Show na nossa programação. Passou por aqui o Jimmy com a participação da Ariana Grande. Pra finalizar com chave de ouro esta segundona, quero agradecer pela sua sintonia aqui no nosso Pop Mix, tá bom? Não saia da sintonia, o nosso Pop Mix volta amanhã, na terça-feira, no mesmo horário aqui na nossa rádio, tá bom? A nossa programação por aqui continua, não saia daí. Até amanhã, tchau, tchau!
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10: 93. Está no ar a Voz do Brasil. As notícias do governo federal que movimentaram o país no dia de hoje.
11: Boa noite.
12: Boa noite para você que nos acompanha em todo o país.
11: Segunda-feira, 1º de junho de 2026.
12: Vamos ao destaque do